6:36, 6:36, estamos por aqui com o nosso Amanhecer do Sertão, até 7 da manhã, eu, Mara Lira, estou por aqui, 7 horas, nós temos o nosso informativo, Bom Dia Independente.

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7:09, 7:09, estamos começando o nosso informativo Bom Dia Independência. Estamos aqui pela Rádio Independência e Rádio Maravilha, que está em parceria. Estamos vivenciando aqui o 29 de julho de 2026. Agora, nesse momento, estamos com 23 graus. A máxima vai para 33 graus.

Estamos aqui com as nossas tabelas de pagamento, né? Hoje paga o final 8 do Bolsa Família, né? O final 8 do Bolsa Família. Amanhã, quinta-feira, paga o final 9. Na sexta-feira, dia 31, paga o final 0, né, do Bolsa Família, encerrando o mês de julho. Os aposentados e pensionistas paga hoje o final 3.

0: Para você não perder aí seu compromisso, são 7 horas e 11 minutos. E ontem o Sindicato dos Trabalhadores, né, completou aí idade nova. Nós vamos trazer aqui uma entrevista, uma matéria com o presidente do sindicato, nosso companheiro Jociel, deixou aqui. A gente vai, nós vamos trazer essa fala do presidente aqui.
1: Pessoal, boa tarde. Estamos aqui com o presidente do Sindicato dos Trabalhadores e Trabalhadoras Rurais de Independência, seu Romeu. E ele vai falar para a gente aqui um pouquinho sobre os 58 anos de sindicato, né? Está completando o ano hoje, 28 de julho, né? Depois de ter terminado aí os festejos de Senhora Santana, eles se abraçam aí por tanto trabalho feito. Seu Romeu, boa tarde.
2: Boa tarde a você, Jociel. Boa tarde a todos os ouvintes do seu programa. Você é uma data muito marcante para nós, diretores do sindicato, para os agricultores, né, esse 58 anos de existência do nosso sindicato, né? Sabemos de todo o trabalho durante esses anos que nossa entidade tem à frente do representando os agricultores, a agricultura familiar do nosso município, né? Por isso a gente só tem a parabenizar, né, o nosso sindicato por essa data importante.

0: importante, né, que esses 58 anos que hoje está completando. Parabenizar, você também, a todos a direção que já passaram por esse sindicato, que todos deixaram a sua marca, né, dentro da existência, né, da fundação desse sindicato, que todos, companheiros e companheiras, diretores e diretoras do sindicato, presidente desse sindicato, todos deixaram a sua marca, uma marca de compromisso, uma marca de responsabilidade, que sempre zelaram pela nossa entidade sindical. Você aí, agradecer os nossos agricultores, com certeza, você, os agricultores também estão de parabéns, né? Ter uma entidade dessa, representativa do nosso município, que representa os agricultores, né, ao longo desses anos, né? E com certeza, se não fosse os agricultores, essa entidade não existia. Ela só existe porque os agricultores são fortes, são resistentes e fazem com que a nossa entidade permaneça viva, de pé, atendendo nossos agricultores e nossos agricultores. Né? Por isso, nosso sindicato está de parabéns, mas nossos agricultores também estão de parabéns também, viu, José?
1: Senhor Romeu, o que mais toca o senhor aqui no sindicato, né? Porque assim, o senhor, como os outros presidentes também, sempre visitam as comunidades, né? Visitam os sócios também. Tem pessoas responsáveis lá também, que recebem até a mensalidade. O que é que toca mais o senhor quando o senhor vai na casa de cada agricultor, cada agricultora? O que é que toca mais?
0: O senhor, o que mais nos toca é a necessidade que as pessoas têm de conversa. Né, a forma que a gente é recebido, por onde a gente passa no município, a gente é muito bem acolhido. Em cada casa que a gente chega, nosso sindicato é bem acolhido. E nós temos nossa representação nas comunidades, né, temos várias delegacias sindicais no nosso município, né, aquela pessoa que faz aquele trabalho lá para o sindicato, leva a informação, recebe a mensalidade. A gente também tem essas pessoas que fazem, prestam esse trabalho para os nossos associados e associadas. Quando você precisa de uma informação, você não vinha até a cidade, lá o delegado é pessoas capacitadas para estar passando essa informação para os agricultores e as agricultoras. Né? Alguma informação, por exemplo, que as pessoas aí têm alguma dificuldade, é só ligar para cá, para o nosso sindicato, que para a sede. Qualquer um diretor está apto a estar informando essas pessoas o que eles buscam, né, nossos agricultores e agricultoras.
1: Senhor Romeu, para a gente encerrar, convida aqueles agricultores, aquelas agricultoras a se associarem, né? Porque muitos agricultores e agricultoras, eles só vêm ao sindicato quando realmente assim estão apertados, estão precisando de alguma coisa, né? Faça esse convite aí pro pessoal.
0: É verdade, José. A gente sempre participa de reuniões, José, nas nossas comunidades, principalmente a reunião do AgroAmigo, né? Que toda reunião do AgroAmigo a gente está fazendo parte, e a gente sempre está fazendo essa fala onde a gente passa. Né, convidando aquelas pessoas que não são sócio ainda, buscar se associar, para as pessoas se prepararem, assim, com seus documentos, para o dia que você for requerer um benefício, você não está precisando de estar querendo inventar documento, ou não tem como você inventar documento, você tem que se preparar ao longo da sua vida. Muitas pessoas dizem, porque eu sou novo, a gente tem que se preparar quando a gente é novo mesmo, né? A gente é novo, a gente tem que se preparar com o documento da gente, né? A gente se depara, vem com situação aqui de pessoas que chega a mulher com 55, o homem com 60, sem ter documento, e a gente fica com pena e não tem o que fazer com aquelas pessoas que, você sabe, que milagre só vem fazer é Deus. Então, se a gente vai construindo as provas da gente, ao longo da vida da gente, a gente vai construindo as provas. Uma das provas mais essencial para você encaminhar qualquer um benefício é ser sócio do sindicato. A gente emite o CARF, você tendo o CARF, você acessa qualquer um dos outros programas do governo, você acessa quando você tem um CARF em mão. Se você não tem um CARF, você dificulta acessar os outros programas, como Seguro Safra, outros programas do governo. Né? Tudo hoje precisa do CARF, que é um documento muito importante para o agricultor, para a agricultora, é o CARF. E a gente está aqui de portas abertas para receber todos esses agricultores, para a gente estar fazendo esse trabalho para esses agricultores.
1: Muito obrigado, viu, senhor Romeu, pelo bate-papo, que venham muito mais anos e que Deus continue abençoando aí a gestão do senhor no sindicato.
0: Muito obrigado, José. A gente tem que lhe agradecer e parabenizo, né, Manuel, nosso sindicato, nosso agricultor, por essa resistência de manter essa entidade.

que chegando aí a idade das pessoas se aposentarem, as pessoas terem seus documentos atualizados, os documentos necessários para que possa aí dar entrada em sua aposentadoria. Então, meio-dia nós vamos trazer novamente essa entrevista, essa fala do presidente do Sindicato dos Trabalhadores Rurais de Independência. São 7h18, são 7h18. Vamos seguindo aqui com nossos informes aqui do nosso Bom Dia Independência.

Então, são 7h19. E na última sexta-feira, né, depois que ainda estava concluindo os festejos de Nossa Senhora Santana Independência, nós tivemos um evento muito importante para a cidade de Independência. Nós já havíamos trazido essas matérias por conta dos problemas técnicos que nós tivemos por aqui. Nós não estávamos trazendo os nossos informativos, né? Então, agora nós vamos trazer a matéria e a fala de todas as pessoas, né, que fizeram parte do evento Café Musical e Literatura, que esse ano teve também a parte de literatura, já que teve o lançamento do livro A Voz que Rasga o Véu, de Rosa Gonçalves, e Coragem e Fé para Viver, de Severina. Então, nós vamos trazer aqui essas matérias. Vamos começar aqui com a fala do nosso companheiro Jociel. Jociel, que trouxe a fala dele, né? Falando sobre o evento que teve, né, por parte do Café Musical, que foi o terceiro, né? E teve bastante participação na sexta-feira pela manhã. Então, vamos trazer aqui essa matéria, vamos aqui atualizar o nosso sistema para que venha tocar aqui.

0: 7h25. Restabelecido aqui nossa internet, vamos agora trazer essa matéria, né? Estamos quase encerrando. Vamos trazer aqui um pouco da fala do Josiel, nosso presidente da Acord, aqui da nossa 104. E meio-dia a gente vamos trazer por completo essa informação, essa notícia, né? Essa matéria desse evento importante que teve aqui na última semana. O evento da 104.9 e também do lançamento do livro da nossa companheira Rosa Gonçalves. Vamos acompanhar aqui o Josiel.
1: Olá, Mara. Olá, ouvintes da Rádio Maravilha FM Crateús, da Rádio Independência FM 104.9. É com grande alegria que nós realizamos o terceiro evento Rádio Música, Café e Literatura. Antes era só Rádio Música e Café, né? Mas esse ano teve a publicação do livro da Rosa e de Dona Maria, né? Como é mais conhecida. Também teve a presença do Aldecejan, né? Cunhado de Rosa Gonçalves, nos alegrando com o seu sax, né? Tocando músicas da MPB. E, Mara, é um momento muito importante, por quê? Porque reúne apoiadores, reúne sócios, reúne também visitantes que vêm para a festa de Senhora Santana e querem conhecer um pouquinho sobre a rádio comunitária. Veio pessoas de longe e de perto, né? Pessoas que atravessaram aí um mar para chegar até aqui, como a irmã Cleide, e teve pessoas que vieram de Fortaleza, de Crateús, de Juazeiro do Norte, Senador Sá também, né? E outras pessoas que não me recordo os locais, mas que gostaram do evento, e tem pessoas que falaram até com os seus diretores de rádios, né, que vão replicar o evento no município, né, acharam muito no município e na rádio, né, acharam muito legal, muito importante. E assim, Mara, é algo que a gente fica feliz, por quê? Porque está dando resultado. As pessoas, elas ficam esperando o ano todo, assim, para poder se reunir, para conversar, para bater um papo gostoso, para ouvir uma música bacana. E, se assim Deus nos permitir, em 2027 estaremos na nossa quarta edição, né? Então, foi muito bacana o Rádio Música, Café e Literatura. É um ambiente que proporciona encontros, reencontros, abraços, sorrisos, né? E também sempre falar que a rádio comunitária ela estará presente nesses momentos, né? Publicações de livro, da festa religiosa e fazendo a cobertura da festa de Senhora Santana ao longo de muito tempo, né? Mesmo que, infelizmente, não muito valorizada, Mara, mas a gente continua fazendo o nosso trabalho sem se cansar, né? É desgastante, a gente trabalhar sem reconhecimento, mas os de fora nos reconhecem também. Tem pessoas da nossa cidade que reconhecem o que é o patrimônio rádio comunitária, mas as pessoas de fora dão mais abertura. Por que eu falo assim, Mara? Porque eu estou há 5 anos e a gente começa a colecionar as palavras, as falas das pessoas, né, que moram longe, que têm esse prazer de contribuir, de ajudar a rádio comunitária, né? Então, ela tem sido esse meio muito importante. E esse evento é grandioso, né? Ele começou um evento pequeno aqui na Rádio Comunitária. Fizemos essas duas edições. Na terceira, a gente foi para a Fundação porque viu que não cabia mais na rádio, né? Um ambiente mais maior, né, no caso. E agradeço também a diretoria, né, da Fundação Senhor Pires, em nome da Cacilda Salles, que nos concedeu aquele ambiente, né, foi muito gentil em nos conceder aquele ambiente. Muito obrigado também às pessoas que trabalham lá, que nos ajudaram a coordenar todo o evento.
0: Estou aqui com a dona Severina, ela que também lançou o seu livro aqui no Café com Música da 104, finalmente com a Rosa Gonçalves. Ela lançou o seu livro de poesia. Ela é de Juazeiro, mas morou aqui em Independência, não foi isso, dona Severina? E como foi para a senhora lançar o seu livro?

São 7h30, vamos concluir por aqui, né? Meio-dia nós vamos trazer mais falas, né? Rosa Gonçalves, dona Severina também, que deixou sua fala aqui pra gente. Então nós vamos concluir por aqui, que já o sinal da Atitude Popular já chegou por aqui. Temos

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1: Olá, bom dia, tudo bem? Mais um programa Café com Democracia, aqui na sua Atitude Popular, de segundas às sextas-feiras, das 7h30 às 8h, comigo, Luiz Regadas. 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Obrigado a todos os parceiros que estão aí pelo Facebook e pelas rádios compartilhadas. Hoje iremos conversar sobre imigrantes na Itália, a violência policial e a extrema-direita. Sobre a questão de imigração com o professor Fábio Gentili, doutor em sociologia e professor da UFC. Professor, bom dia, seja bem-vindo.
2: Bom dia, Luiz. Bom dia a todos e todas. Mais uma vez, grande prazer ficar aqui para discutir um tema atual que, inclusive, perpassa a Itália. É um tema importante, é um tema que são coisas que aconteceram, estão acontecendo também em outros países, só lembrando os Estados Unidos de Trump.
1: Com toda certeza, essas questões da imigração, pelo menos ali, desde 2014, tem se intensificado em toda a Europa. Tem até o filme Leblon, que passa em 2018 pelos mares, tentando salvar pessoas da Etiópia, salvo engano. Salvaram mais de 30 pessoas, depois foram sofreram um processo de condenação por tráfico humano, segundo a denúncia, mas foram inocentados, que vale a pena você assistir. Então, vai deixando seus comentários, suas perguntas aqui, venham interagir conosco e ajudar a fazer o programa. Professor, o que explica o crescimento dos discursos e das forças da extrema-direita na Itália nos últimos anos, especialmente em relação à questão da imigração?
2: Como você sabe, a questão da imigração foi uma das grandes questões da agenda do governo de extrema-direita, desde a campanha eleitoral. Tentar de barrar a entrada de imigrantes na Itália, que ao longo dos últimos 10 anos, mais ou menos, se tornou uma porta de ingresso para a Europa, justamente pela sua posição no Mar Mediterrâneo. E também levando em conta as guerras que estão marcando o Oriente Médio ou também as consequências, as sequelas daquele que foi o fim de alguns governos
1: ditatoriais
2: na Líbia ou também no Egito, nos países do norte da África. Daí a Itália se tornou um país de ingresso na Europa para muitos imigrantes que vieram da África e do Oriente Médio. E isso gerou um problema, a questão de como risolvere esse problema. E a extrema direita utilizou isso como argumento para levantare a questão da segurança. E isso mi parece un tema fondamentale, perché la sicurezza non è una questione di direita o di esquerda. La sicurezza è una questione che è una questione importante per tutti. Non è appena una questione di direita o di esquerda. Ma il suo problema foi o utilizzo ideologico politico da questão da segurança pela direita e pela esquerda. E aqui que eu percebo uma radicalização do debate e também um convite à violência, à violência política. É, por exemplo, o que aconteceu a semana passada foi um caso que chocou a opinião pública e a sociedade italiana, o caso de um imigrante que morava na Itália desde criança, que estava com problemas psiquiátricos e ligaram a polícia, estava na rua, jogado na rua, gritado assim, ligaram a polícia chegou e utilizou uma violência desnecessária e estrema contra esse imigrante, o qual acabou falecendo. Problemas cardíacos, não estava conseguindo respirare. O protocollo da polícia foi totalmente desnecessario para risolvere, para atender esse problema, que sufocaram ele, ficaram in cima dele por 20 minuti. Isso gerou um problema. Como isso foi utilizado, por um lado, pela direita extrema e, por outro lado, pela esquerda? Pela esquerda foi utilizado de forma ambígua. Uma parte da esquerda levantou o povo nas praças, contra o Estado e contra o governo. Por outro lado, a extrema direita si colocou a favor da polícia defendeu a ação policial, falando que se a polícia atuou deste jeito, sem dúvida havia um motivo para fazer isso. Agora, essas são duas posições extremas de radicalização. Por um lado, a esquerda sempre teve uma posição muito ambígua em relação ao que é a violência legalizada, o Estado que detém o monopólio da violência. Só lembrar Max Weber sobre isso. Por outro lado, a direita sempre se posicionou a favor da violência policial, sem levar em conta o contexto, o que aconteceu, o contexto político, o contexto social do fenômeno.
1: Professor, quando Sim. a gente, quem já foi à Itália, percebe que quando você está ali pelo redor do Vaticano, tem umas pessoas imigrantes vendendo seus produtos. De vez em quando toca uma sirene e uns começam a gritar, saem todos correndo, fugindo da polícia. São dessas pessoas, desses imigrantes que a gente estaria falando? Que estão sendo perseguidos e presos?
2: A imigração na Itália é um fenômeno muito complexo. Também esses imigrantes que você está falando agora também são alvos, às vezes, de operações policiais. Porém, é difícil, digamos assim, separar o imigrante. É difícil, dentro de uma massa de imigrantes que entraram na Itália, que entram na Itália cada ano, não é fácil separar o imigrante que vem para fazer, para trabalhar, para estudar, do imigrante que vem para fazer digamos assim, sobreviver. É difícil fazer isso. É, por isso estou falando, não dá para dizer que todos os imigrantes são pessoas que vêm na Itália para apenas sobreviver, ou para roubar, ou para assaltar. É, isso não dá. Isso é um discurso muito ideológico. Todos os imigrantes são bandidos, por exemplo. Porque a gente sabe que esse discurso foi muito utilizado também pelo Bolsonaro no Brasil ou pelo Trump nos Estados Unidos. É difícil, então, dizer... a questão é que não é possível, não dá para colocar todos os imigrantes na mesma categoria. São todos bandidos, todos ladrões. Isso é um discurso muito ideológico de direita, de extrema direita. É preciso sempre diferenciar cada situação, cada perfil, cada trajetória. Então, por isso que é preciso também que o país seja solidário. É um pouco o discurso que a esquerda fez, mas também, por outro lado, a solidariedade não pode ser depois aceitar qualquer coisa também. É isso que estou querendo dizer. Por um lado, a radicalização, o discurso do imigrante como um cara que vem aqui para fazer bandidagem. E, do outro lado, a defesa acirrada dos imigrantes, até o ponto de dizer que precisa se solidarizar com todos e todas. Me
1: Professor...
2: parece que entre esses dois extremos existem muitas posições que precisariam ser ponderadas.
1: Tem surgido um aumentado na Europa essa raiva da extrema-direita, sempre dizendo que os imigrantes roubam empregos. Ou seja, as políticas administrativas de seus governos provocam os males do neoliberalismo e os empregos se acabam com essas guerras, como falou, concentração de renda nos países, e a culpa sempre é colocada no colo do imigrante, como aqui também no nosso país se coloca a culpa dos problemas do país, do Congresso Nacional, como se fosse a culpa...
3: Que o PT, a esquerda, está no poder há 20 anos e não consegue fazer as reformas, e não pensam que temos o Congresso, o Senado... A...

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4: 7 horas e 54 minutos.

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0: manhã especial pra você. Tudo bem? Eu me chamo Cátia Oliveira. Esse é o nosso Tocando Que Toca a Nossa Gente. Iniciando aqui nessa manhã. Você já manda sua mensagem, participa. Seu Anselmo, bom dia, tudo bem?
1: Bom dia, Cátia. Por favor, coloque para o seu amigo a música do Roberto Carlos, chamada Eu Te Amo, Te Amo, Te Amo. Muitíssimo obrigado, felicidades para você, que Deus lhe abençoe para sempre. Um abraço.
0: Tá certo, seu Anselmo, obrigado, um abraço especial para o senhor, obrigada pelo carinho da sua audiência, da sua participação. Nessa sequência musical, a gente escuta com a Simone Mendes, Erro Gostoso, e com Léo Foguete e Panda, Alguns Defeitos.

0: Eu volto 8 horas, 11 minutos e você tá curtindo o nosso Tocando que Toca, nossa gente. Vai mandando sua mensagem, participando aqui comigo.
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0: Com Mano Walter e Cláudia Leite, então vem cá. Na sequência, Rosas versus Vinhos com Gustavo Lima e com Fernando em Sorocaba, Madrid.

0: Zeneto Cristiano.
1: Obrigado, Zeneto Cristiano.
0: Quanta honra participar
1: do Zé Toscano de Lima. Obrigado, Cuiabá!
0: Valeu, Cuiabá!
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volto com você agora, 8 horas 35 minutos. A gente curte agora com Bruno e Marrone, Beijo de Varanda. Na sequência, a gente curte com Jorge e Matheus, Amo Noite e Dia.

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1: Muito obrigado, São Paulo!
2: Felipe Araújo, de um jeito um tanto quanto diferente. Mais ou menos assim, ó.

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Tô com você, International Connection, nessa... esse bloco. E mande sua mensagem, participe, a gente vai curtindo nesse bloco aí até as 9h30. Uma seleção musical cheia de músicas internacionais pra você. Com Rudd, a gente... aliás, com Magic, a gente escuta Rudd. Na sequência, com Jason Mraz, I'm Yo. Você vai curtindo e já eu estou de volta com você.

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10 minutos de volta aqui com você. A gente escuta a Velha Infância com os Tribalistas. Na sequência, com Bruno e Marrone, Choram as Rosas. Marcelange Almeida, Se é pra gente ficar. Se você vai curtindo, mandando sua mensagem, eu aguardo você.

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0: Olá, estamos chegando com o programa Momento Saúde, edição de hoje. Vai falar tudo sobre saúde feminina, sobre saúde da mulher. E você que está nos acompanhando vai poder tirar suas dúvidas com a gente. Eu sou Sheila Bernardes e nós vamos juntos em mais uma edição do programa Momento Saúde. Para falar conosco e participar dessa entrevista, 77-3628-4210. Quem vai nos ajudar a entender uma série de questões de saúde feminina, a doutora Kelita Lago. Ela é médica ginecologista e já está aqui presente comigo nos estúdios. Doutora, é sempre uma alegria muito grande vê-la e recebê-la no estúdio do programa Momento Saúde. Seja bem-vinda.
1: Muito obrigada, Sheila. Para mim é um momento muito especial. Parabéns pelo jingle, viu? Muito legal.
0: Você viu que legal?
1: Gostei, abrindo aí.
0: O programa, avisando que a gente está chegando.
1: Isso.
0: Falando que saúde é vida, que saúde é informação. E é mesmo, porque tem muitas pessoas que às vezes deixam de ter cuidados que podem ser simples, porém importantes, né, na preservação da saúde, pela falta de informação. E aqui estamos nós para trazer informação de saúde. Muito bem-vindo, obrigada pela sua presença. Hoje a gente vai falar, meninas, mulheres que estão ouvindo a gente, sobre o sangramento uterino anormal. Ou podemos chamar também de sangramento menstrual anormal. O que que acontece, doutora Kelita? Muitas mulheres acabam normalizando aquele fluxo intenso, aquele fluxo muito forte ou prolongado. Acha que é normal e acaba demorando para buscar ajuda. Mas hoje a gente vai conversar sobre isso. A partir de qual momento é preciso buscar ajuda? O que que é considerado um sangramento uterino que não é normal?
1: Isso. Sheila, nós vamos entender então o primeiro que é o sangramento menstrual anormal. Então, para entender isso, a gente precisa saber o que que é normal. Então, primeiro, esse é um problema de saúde sério, ele atinge 10 a 15% das mulheres, principalmente no período da menarca, que é por volta ali de quando desce a primeira menstruação, nos primeiros e segundo ano, e também quando a mulher chega lá na fase de perimenopausa, a partir dos 40 anos. Então, para você ter ideia, 25% das nossas consultas ginecológicas são de adolescentes que são levadas pelas mães ou então de mães que já estão nessa fase de menstruação anormal. Então, o que é a menstruação normal? A menstruação normal é aquela que tem uma frequência normal. O que significa frequência? Ela vem todo mês e tem uma duração de 2 a 7 dias. Essa frequência, ela deve ser mais ou menos entre 21 a 28 dias, a 35 dias. Como é que a gente calcula isso? A gente pega o dia que a menstruação desceu, este mês, e vê quando ela vai descer no mês de agosto. Então, esse intervalo é frequência, deve ser geralmente de 21 até 35 dias. Então, preste atenção. Ah, minha menstruação é irregular porque não vem todo dia 15, dia 18. Não, ela tem essa frequência. A outra coisa é a duração. Pode durar do dia 2 até 7 dias.
0: Cada mulher é uma mulher.
1: E a terceira característica de uma menstruação normal é o volume, a quantidade de sangue que sai nesse período. Mais ou menos 80 ml. Mas como é que a gente, na prática, como é que a gente avalia isso? Pelo número de vezes que você precisa trocar absorventes cheios. Eu tenho algumas adolescentes que quando começam a menstruar, pingou, quer trocar. Aí só a mãe fazendo um convênio com uma dessas fabricantes de absorventes, né? Então, o absorvente, ele deve... precisa ser retirado quando ele já está cheio. Então, quando você tem uma troca mais ou menos de 2 em 2 ou de 3 em 3 horas, esse é um volume normal. Mas, sim, além da frequência, da duração e do volume, também é muito... uma outra característica muito importante que a gente precisa ver é com que regularidade. E essa regularidade é que é muito importante. Ninguém, cada mulher é uma mulher. Tem aquelas que menstruam o mês certo, outras que vão diminuindo menos dois, acrescentando até mais 4 dias. Então, essa variação de menos 2 dias ou até menos 4 dias é normal. Mas então preste atenção que é normal você menstruar todo mês entre 21 até 35 dias de intervalo entre uma e outra,
0: certo.
1: Durar de 2 a 7 dias. O volume deve ser de você trocar um absorvente durante o dia a cada 2 ou 3 horas. E principalmente observar essa regularidade. Tem que vir todo mês. E aqui é muito importante que a gente entenda por que que eu preciso prestar atenção. Então, se eu tinha um ciclo normal, de repente eu estou trocando absorvente toda hora, ou tenho que usar aquele noturno durante o dia, ou tenho que botar 2 noturnos à noite, senão eu acordo sujando tudo. Então, isso é um sinal de que está normal e que você deve procurar médico. Mas por que isso? Por uma razão muito simples. Esse sangramento menstrual anormal, ele mexe com a nossa qualidade de vida,
0: mexe com
1: a qualidade dos nossos relacionamentos, pode dar uma anemia que, por falta de ferro, a pessoa vai ficar tendo mais fraqueza, mais cansaço. E o mais importante, que a gente precisa sempre é chamar a atenção, e eu gosto que a gente lembre que pode mexer com a nossa saúde mental. Porque uma das causas de menstruação anormal, de sangramento anormal, é o câncer. Então, a pessoa já pensa, ah, meu Deus, estou com uma doença, estou com uma coisa incurável.
0: Fica pensando um monte de coisa, né?
1: Então, mexe, por isso a gente tem que cuidar. E a outra coisa, qual é? É que é tratável.
0: Tem jeito. Tratamento, né?
1: Isso. Então, se você saiu do padrão normal, você deve procurar o médico. Não fique preocupada, não fique só para você. E esse tratamento, ele pode ser feito a partir do posto de saúde, unidade básica de saúde. O médico generalista, ele tem esse conhecimento para começar a investigar as causas disso. Porque assim, a gente vai perguntar, mas por que estava tudo regular? Por que que esse sangramento que era normal se torna anormal? Nós temos várias causas. E o que eu gostaria de chamar a atenção agora para vocês é isso. Então, não se acomode se teve modificação na sua frequência, na sua quantidade, na regularidade, no volume. Busque esse atendimento médico, porque existem várias causas que podem estar por trás dessa situação. Esse atendimento médico, porque existem várias causas que podem estar por

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1: Bom, estamos de volta com o programa Momento Saúde. Nossa pauta é saúde, saúde e qualidade de vida. A doutora Kelita está conosco aqui no estúdio do programa Momento Saúde, falando sobre sangramento uterino anormal ou sangramento menstrual anormal. Eu perguntava à doutora Kelita se o estresse pode interferir nesse ciclo menstrual e provocar sangramento. Tem gente que diz, olha, tem mês que eu sangro duas vezes no mês. Você já falou pra gente que precisa ser verificado isso também, sim, né, doutora?
2: Sim. E é muito importante que a gente entenda que essa parte nossa emocional, ela mexe com o fluxo. Então, se você tem sempre sua menstruação regular, aí vem um mês que ela vem mais forte, ela fica 8 dias, e o seu intervalo, que era 24, 28 dias, ele encurta. Nesse primeiro mês, você não precisa se preocupar e, ah, eu já estou com um problema, eu já estou com uma daquelas coisas, aquelas causas que a doutora falou. Não. Você observa pelo menos 2 meses se isso vai acontecer, porque o estado emocional da gente interfere, preocupação, preocupação com filho, preocupação com casa, preocupação com prova, tudo que mexa com o nosso emocional vai fazer com que esse período encurte ou fique mais maior, o volume também. Então, não é um só episódio de um mês que deve lhe preocupar, mas se você já está 2 meses, 3 meses com esse sangramento anormal, aí sim é preocupante.
1: É isso. A gente quer saber também, doutora Kelita, se as mulheres na menopausa ou após a menopausa, elas podem apresentar sangramento. Olha, acontece?
2: Olha só, isso aqui é muito bom. Nesse período de perimenopausa, o sangramento pode ocorrer e é o período onde mais ocorrem essas alterações de menstruação anormal. Ou nessa fase entre os 40 até 50, ou então no início, quando a menina começa a menstruar. Agora, se a menstruação ficou 1 ano sem vir, e depois de 1 ano sem vir, ou 2 ou 3 anos, a mulher voltou a menstruar, isso é anormal e precisa de atendimento médico. Porque a menopausa é quando existe a ausência de menstruação por 12 meses, 1 ano. Então, depois que você fica com esse período de 1 ano sem menstruar, e aí depois fica 2, 3 anos sem menstruar, aí há 3 anos, 4 anos depois você volta a menstruar, esse sangramento é anormal e precisa realmente de investigação de uma dessas causas. Pode ser mioma, pode ser pólipo, alteração no endométrio. E aí é realmente caso direto. Não precisa esperar ver se no outro mês vai sangrar. Sangrou depois de menopausa, precisa de consulta imediata. E eu queria falar 2 coisas para vocês. Primeiro, todo sangramento menstrual normal é tratável e tem alguns mitos.
1: Essa é a boa parte.
2: É. Todo tem tratamento. E como eu falei, pode ser primeiro medicamentoso, uso de hormônios, uso do DIU levonorgestrel. Então, existe tratamento. Se a causa for mioma, pólipo, vai ser tratamento cirúrgico. Agora, existem alguns mitos. Minha menstruação sempre é muito volumosa. Então, isso significa que eu tenho um sangramento anormal? Se você sempre teve menstruação, sempre, desde que você começou a menstruar, é de 7 dias, então esse é um padrão para você normal. Cada mulher é uma mulher, cada mulher tem seu relógio biológico, e a menstruação de uma mulher para outra é diferente. É diferente da amiga, é diferente da irmã, é diferente da prima. Então, o volume de 2 a 7 dias, se isso vem sempre assim, esse é o seu volume normal. O outro mito é aquele, se eu sangrei, é suspeita de câncer? Não, a gente já viu que existem várias causas desse sangramento. A outra coisa,

0: medo de usar anticoncepcional. Se eu usar anticoncepcional, vou ficar infértil. Porque o que, que acontece?
1: Ah, isso é muito falado, hein?
0: Eu vou ficar estéril, não vou poder ter filhos. Porque como essas alterações são muito frequentes em adolescentes, o tratamento vai ser tratamento com anticoncepcional. E às vezes a resistência está na mãe. Mas, meu Deus, minha filha é tão novinha, isso não vai prejudicar a saúde? Esse é um tratamento que é feito com dosagem especial para adolescente. O anticoncepcional não causa infertilidade. E é, muitas das vezes, o tratamento, tanto para adolescente ou para quem está na perimenopausa. E a outra coisa é o mito 4. Não, isso sempre melhora sozinha. Não, isso vai...
1: Deixa o tempo passar.
0: Nem sempre. É como eu falei, não é só no primeiro mês que teve alteração que você já vai se preocupar com sangramento, é normal. Mas se já passou de 2 meses que essa alteração está se apresentando, então é preciso tratar. E aqui existe... Eu quero deixar essa mensagem. Primeiro, ame-se, cuide da sua saúde... Observe o seu corpo, observe seu sangramento. Se tiver essa alteração, como eu já falei, mais de 2, 3 meses, procure ajuda, tem tratamento, é tratável.
1: Muito, muito importante. Estamos chegando ao finalzinho aqui do programa Momento Saúde. A gente vai trazer aqui uma última participação, a Zenaide, querendo conversar com a gente, não é isso, Zenaide? Vamos acompanhar.
2: Eu fiz um exame hoje, ganhei da raiva, né? E, Sheila, eu queria tirar dúvida com a doutora. Eu tinha fala a respeito da pancada que tinha levado na cabeça, e que estava com sangramento e continua. Assim, aquele sangramento preto, quando eu puxo no nariz, sai preto. Às vezes eu puxo, sai. Ah, sai preto, toda hora sai vermelho. Aí marcaram para a médica dia 3 do mês que vem. Mas só que eu sinto dor de cabeça. Aí quando vem aquela dorzinha de cabeça meia fraca, vem aquele gosto de sangue na boca. Aí eu puxo. Quando eu puxo, sai aquele pouco. Eu venho da garganta, todo o nariz por dentro. Só que eu não posso suar o nariz para fora, que eu não aguento que dói. Aí eu puxo para dentro e sai. Todo santo dia, sai um pouco.
1: Sangramento nasal. Tem que observar o que, que é, doutora Kelita, e dar uma atenção, né, a isso.
0: Na realidade, sintoma. Olha, todo sangramento nasal, você deve procurar o posto, a sua unidade básica de saúde. Porque pode ser só pela questão do clima, o clima seco. Ele pode fazer com que esses vasos do nariz, que são extremamente sensíveis, eles podem sangrar. E você falou que ela é criança?
1: É uma adulta.
0: Ela é adulta?
1: É adulta.
0: Então, em adulto pode também estar acontecendo a pressão alta. Quando sobe, ela também pode dar sangramento nasal. Mas qual é a recomendação? Não fique em casa achando que isso vai melhorar. Mesmo sendo adulto, precisa ver se a pressão dela está normal. E é muito simples essa avaliação. O médico generalista que está lá no posto, ele vai atender. Porque ele vai verificar se a pressão está normal. Se estiver normal, ele vai fazer o tamponamento. E se há alguma coisa que está voltando sempre, ele vai encaminhar para o otorrino. Mas não fique em casa.
1: Muito importante. Querida Kelita, muito obrigada pela sua vinda aqui, pela sua presença, porque a gente aprende muito sempre com você e as suas vindas aqui têm despertado as mulheres para o cuidado.
0: Isso.
1: E isso é muito importante, esse é o nosso objetivo.
0: Isso.
1: Muito obrigada pela sua presença, até o nosso próximo encontro.
0: Até o próximo encontro e não se esqueça, a sua saúde importa.
1: Muito. Amanhã a gente tem mais uma edição do programa Momento Saúde, neste mesmo horário.
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Volto com você exatamente 10 horas, 21 minutos, e eu já aproveito para te convidar para a festa, viu? Com Valdemir, no dia 15 de agosto, no Clube Santana. A gente já vai fazendo esse convite antecipado aí para você, tá bom? Estamos chegando finalmente ao final desse mês de julho. Eu não sei vocês, mas eu tô cansadíssima desse mês. Foi um mês não tão longo, né? Eu acho que passou até bem rápido, mas um mês onde a gente trabalha mais, né? Para quem não tá de férias, né? Para quem tá de férias é só paz e descanso. Mas a gente tá por aqui, vamos juntinhos aí nessa sequência musical aqui nessa manhã de quarta-feira. E a gente escuta agora com Charlie Brown Jr., Só os Loucos Sabem. Na sequência, com Thiago Iorc, Amei Te Ver.

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38 minutos, você tá curtindo o nosso Tocando que Toca, nossa gente. Com Frejá, a gente escuta Segredos, na sequência Palavras ao Vento com a Cássia Eller.

0: volto com você 10 horas e 51 minutos. Eu finalizo nosso programa de hoje agradecendo o carinho da audiência, da participação. À tarde, o Jossiel junto com você aí no Sempre Sucesso no Sertão em Canto, tá bom? Fique com Deus. Amanhã eu tô de volta aqui no Tocando Que Toca Nossa Gente. Até amanhã e tchau, tchau.
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Essa canção que a gente vai fazer agora é uma música inédita que a gente resolveu gravar nesse DVD. É uma música do Juliano e do Tivas, que se chama O Amor Está Aqui. Quero que vocês gostem dessa canção, então.

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2: 11 horas e 3 minutos.

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0: Bom dia, Independência, bom dia, povo de Deus. Após um tempão,
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0: Bom dia, povo de Deus. Bom dia, mais uma vez, após um tempo de pausa, porque todos nós estávamos bem empenhados, felizes, né? Nesses dias, nesse mês de julho, onde festejamos e celebramos com muita intensidade a nossa padroeira, a Senhora Santana, como netos e netas que somos. Então, nós demos uma pausa no programa missionário, é missão de todos nós para uma igreja em saída. E nesta quarta-feira ensolarada, estamos aqui de volta para uma manhã muito especial, terminando, já quase encerrando o mês de julho, hoje dia 29, a nossa igreja nos faz celebrar a memória de três irmãos, amigos de Jesus, Marta, Maria e Lázaro. A casa destes amigos era a casa onde Jesus se hospedava, parava para descansar, quem sabe tomava um bom lanche. Jesus também tinha amigos, né? Então hoje a igreja nos faz celebrar esta memória. E, por ocasião deste dia, eu trouxe aqui também algumas amigas muito especiais. Duas jovens que há poucos dias chegaram para partilhar a vida delas durante um mês aqui com a gente, nas comunidades, na cidade do nosso município. Eu sei que muitos que nos acompanham pelas ondas da nossa rádio, assim como pelas redes sociais da paróquia, já tiveram a oportunidade de ouvir outras jovens que por aqui passaram, partilhando um pouco da vida, da história e dos desejos de cada uma delas. Quem não conheceu a Helena, a Clarissa, a Martina, a Valentina, que passou agora no mês de maio ainda, recente. Pois é, hoje estou aqui junto com Josiel, que me acompanha no estúdio da rádio, com duas jovens, né, que já vão dar um bom dia para vocês. Vamos ouvir a voz delas?
3: Bom dia. Bom dia a todos. Eu sou Elisabetta.
4: Bom dia, sono Maddalena.
0: Muito bem, olha, aprenderam pelo menos a dizer bom dia, tá vendo que coisa boa? Então aqui está a Elisabetta, em italiano, né? Elisabete, então para os amigos Bete, e a Maddalena. Maddalena é o nome que a gente conhece, né? Então aqui elas chegaram, a Elisabete alguns dias e a Maddalena faz 2 dias. Tem o fuso horário ainda que não está bem consertado. Mas aqui estão, né, para honrar a presença delas aqui na rádio FM 104.9, a nossa rádio comunitária de Independência, que chega até as nossas casas, os nossos lares. Olha que coisa bonita, a irmã Graziella já ligou o rádio e já está conosco. Olha aí, a irmã Graziella e também a Lucileide. Muito bem, bem-vindas. Estamos iniciando agora mais um programa, é missão de todos nós para uma igreja em saída, com uma presença muito especial de duas jovens que chegam de percursos diferentes,

0: ambas italianas, mas já já vão se apresentar e dizer um pouco quem elas são, de qual cidade elas chegam. É claro que elas vão poder fazer isso, por enquanto, na língua delas. Então, italiano. E aqui eu vou traduzindo. E vamos abrir o coração para acolher com tanta alegria, como o nosso povo sempre faz, a presença entre nós destas duas jovens, que alguns com certeza terão a possibilidade de conhecê-las pessoalmente, porque a partir deste final de semana nós estaremos indo às comunidades. Então se preparem aí, que em algum momento nós poderemos aparecer. Então, bom dia, Madalena, bom dia, Elisabetta, bem-vindas entre nós com este povo maravilhoso que vos acolhe. Vocês poderiam se apresentar um pouquinho? Quem são? De onde vêm? Tá bom?
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0: Muito bem, vou traduzindo já, senão vou esquecendo, já cheguei aos 60 e a gente esquece rápido, não é, Josi? Muito bem, então a Elisabetta se apresentou, né? Ela diz que vem de uma cidade da Itália, a cidade chama Parma, tá bom? Fica numa região da Itália, Emília-Romagna. Ela mora com a família dela, acabou de terminar os estudos neste momento, embora ela deseje continuar, terminou a faculdade de pedagogia, né? Isso eu acrescento, sei que ela fez um trabalho final na faculdade sobre o tema do autismo no mundo do trabalho, né? E diz que assim, nesses primeiros dias ela já está muito contente porque o povo aqui é muito acolhedor. Coisas que na cidade dela, no país de onde ela vem, nem sempre acontece desta forma. Então, desde já, muito obrigada pela acolhida que estou recebendo e tenho certeza que isso continuará acontecendo nos próximos dias. Obrigada, Elisabetta. E agora vamos ouvir a apresentação da Madalena.
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0: Muito bem, Madalena, obrigada. Vamos deixar assim o celular para o povo que nos acompanha pelo Facebook poder acompanhar o rostinho bonito de vocês. Muito bem, então a Madalena disse que ela é de uma cidade muito grande, caótica, cheia de confusão, porque muito é uma cidade, uma metrópole na Itália, Milão, né, no norte da Itália. Ela vem de uma família bastante numerosa, né, depois vai dizer alguma coisa a mais, são 6 irmãos. E também está estudando. Neste momento, ela se formou em escultura, né? Então, está fazendo uma universidade de artes. Ela escolheu o mundo da escultura e agora está se aperfeiçoando em arte e terapia. O desejo dela é poder unir também a profissionalidade com as relações com as pessoas. Então, que bom que você chegou, Madalena, e já já vamos querer saber alguma coisa a mais de vocês ao longo desta transmissão. Muito bem, uma apresentação rápida, esqueci de dizer, Madalena tem 23 anos e Elisabetta tem 25. Então, duas jovens entre nós. Permita-me só um bom dia, Lucileide disse que nos acompanha de São Paulo e que é uma alegria poder estar aqui participando deste programa. Então, que bom, olha, vocês estão conhecendo hoje duas jovens italianas. Muito bem, já percebemos que vocês não chegaram aqui por acaso, né? Não foi uma queda de paraquedas, o avião não largou vocês aqui. Vocês chegaram porque com certeza fizeram um percurso. Tem alguma caminhada que trouxe vocês até fazer esta escolha, a escolha de viver um tempo em missão, né? Na partilha da vida com os missionários. Poderiam contar um pouco para nós como foi que aconteceu esta decisão, qual o caminho que levou vocês a fazerem uma escolha como essa, quando vocês poderiam, afinal, viver as férias, né? Deste tempo de férias da faculdade, em casa, na praia, descansando. Vocês resolveram vir aqui. Como vocês chegaram, né, a tomar uma decisão como esta? Podem contar um pouquinho para nós?
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0: molto bene. A Elisabetta, então, está dizendo que na Itália existe uma caminhada, um percurso oferecido aos jovens para se prepararem para uma experiência missionária, ou seja, fora do próprio país e em alguma comunidade onde já existam padres missionários ou irmãs missionárias que as acolhem. E ela desejava esta experiência há muito tempo. Disse que desde os 18 anos ela estava procurando uma possibilidade para partilhar um pedacinho da vida numa missão. Tem desejo de descobrir outras culturas, gosta muito de viajar. E aqui chegou, né, para agora vivenciar este mês de missão. Mas, viu, Elisabetta, só para vocês ficarem sabendo, estou vendo aqui... Eu não consigo muito ler de longe, porque estou quase ceguinha aqui, mas a Helena, que esteve aqui no ano passado, ela está nos acompanhando, lá da Itália. Olha lá. Buongiorno, Helena. Que bom que você está aqui conosco. Bom dia, bom dia. Bom Brasil ad entrambe, está dizendo. Um bom Brasil para as duas. Obrigada. Viu? Também a Camélia nos acompanha. Bom dia, querida. Mora aqui no Retiro, muito bem, uma das nossas comunidades, Antônia Saletti também. Que bom que vocês tenham escolhido fazer uma experiência assim, olha que coisa linda. De perto e de longe, olha, do Brasil inteiro e até além dos confins do Brasil está nos acompanhando. Bom dia, Helena, continue aqui conosco, é uma alegria. Agora, então, vamos dar a palavra à Madalena, que nos conta um pouco o que é que a trouxe até aqui. Como você percebeu este desejo, como isso te levou a querer partilhar um mês da tua vida com este povo?
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0: Maddalena disse che ela vem de um percurso um pouco diferente do que a Elisabetta fez, mas sempre acompanhado pelos padres e as irmãs nossas, né, do PIME, as Missionárias da Imaculada, que você conhece. Ela fez um percurso que chama assim, Só por Amor, que é um caminho mais de discernimento, para melhor aprofundar o caminho e as escolhas da vida. Ela já teve a oportunidade de fazer uma experiência com outras irmãs no Madagascar e também uma experiência breve na Romania. De lá, ela percebeu que poderia aprofundar um pouco mais esta vida missionária, pedindo para fazer um período mais longo. Então, aqui chegou. No Brasil, nenhuma das duas, inclusive, alguém está parabenizando porque vocês escolheram o Brasil. Na realidade, a escolha não foi delas, nem para uma nem para outra. A escolha veio de Deus mesmo, que pelos seus caminhos e pela providência, quis que as duas se encontrassem aqui, não se conheciam, para esta experiência de partilha da vida missionária. Então, elas confiam em quem acompanha o caminho e é quem acompanha que decide com quem e para onde vai. Então, olha que bonita este percurso, esta caminhada de confiança. E a Madalena também disse que o desejo dela é se aprofundar num caminho de fé, inclusive. Então, olha a responsabilidade que vocês têm, vocês, povo independenciano, neste tempo, embora breve, de missão, né, para que se torne, de fato, para cada uma delas, uma possibilidade ainda mais profunda de aprofundar um caminho de fé, né, de adesão a Jesus Cristo. Então, bem-vindas mais uma vez. E vocês já disseram um pouquinho, né, o desejo que animou o percurso que vocês fizeram, mas também o desejo que com certeza anima o estar aqui agora, durante este mês. Então, assim, vocês têm algumas expectativas, algum desejo, alguma coisa lá escondida no coração, que talvez bate mais forte nesses dias, e que esperam desta experiência que vocês estão vivenciando nesses dias?
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0: Desejo que esta experiência me ajude a conquistar mais confiança em mim mesma, né, na minha pessoa, e também o desejo que este tempo me ajude a perceber mais qual o meu lugar no mundo. Inclusive, voltando para Parma, a minha cidade, eu terei que buscar um trabalho. Terminei a faculdade, então estou nesta expectativa de encontrar um emprego. E o Brasil pode me ajudar, né, a perceber de forma ainda mais profunda qual o meu lugar neste mundo. E, claro, espero de levar comigo um pedacinho do Brasil, assim como espero de deixar no coração daqueles e daquelas que eu encontrar um pedacinho de mim também. Então, agora vamos passar o microfone para a Madalena, que nos diz o que está lá no coração, como desejo, expectativa, esperança para este tempo.
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0: Molto bene, Madalena, obrigada. A Madalena, então, disse che deseja e spera che questo tempo seja di fatto un tempo di grazia per la vita dela, no qual poder parar para ouvir melhor o che acontece no coração dela. Não é um tempo de férias, e sim um tempo para, de fato, aprofundar uma caminhada pessoal, um desejo de perceber a beleza e a profundidade das relações, da vida comum. Aqui, inclusive, nós veremos um pouco a vida comunitária das nossas comunidades. Então, não é um tempo qualquer, mas um tempo para parar e dar à vida mais gosto e mais sentido. Então, descobrir o que, de fato, o Senhor fala também neste período. Que seja um tempo de muito aproveitamento, inclusive para descobrir qual a vocação, qual o lugar no mundo, seja ele qual for. Aqui alguém está escrevendo que, com certeza, né, vocês duas irão fazer uma experiência bonita, porque o povo daqui é muito acolhedor. Então, sinta-se muito bem-vindas e tenham certeza de que este tempo não será um tempo qualquer, e sim um tempo de muita profundidade, afinal, este é o desejo, né? Mesmo com palavras diferentes de vocês duas. Será, sim, um tempo que marcará, como a Madalena estava dizendo, uma mudança na própria vida. Então, mais uma vez, repito, olha a responsabilidade de vocês, não só vocês que nos acompanham nesta manhã, mas deste povo maravilhoso de independência na cidade e nas comunidades rurais, que irão ser um testemunho bonito e real para estas jovens, a fim de que este desejo delas se concretize, que possam fazer experiência de Deus, de um Deus que fala na vida, na quotidianidade, e também na novidade de uma experiência como esta que elas estão prestes a viver junto a nós. Então, obrigada, Madalena, obrigada, Elizabeth, pela partilha de vocês. Vamos dar uma pequena pausa com uma música missionária que nos ajuda, né, a refletir sobre o que as duas acabaram de partilhar conosco e que, ao mesmo tempo, nos relembra que a nossa vocação é a de descobrir que, desde o ventre da nossa mãe, somos chamadas, amadas e enviadas para testemunhar a alegria que encontramos na nossa vida.

0: Che linda sta música! Esta música é muito bonita, é a música preferida do Josiel e a minha também. Ele já aprendeu tudinha, eu quase. Bom, esta música nos lembra que todos nós, por amor, fomos chamados, escolhidos, consagrados e enviados. Pelo nosso batismo, todos nós somos missionários e missionárias. E também esta música retoma um pouco o desejo de Santa Teresinha do Menino Jesus, que descobriu que a maior e a mais bela de todas as vocações é o amor. A minha vocação é o amor. E no coração da igreja eu serei o amor. E se Deus ao mundo quiser me enviar e me chamar para isto, eu não hesitarei. Eu irei para onde ele me enviar. Olha a disponibilidade missionária, né, desta jovem e de tantos e tantas que ainda hoje acolhem, né, este chamado de Deus e partem para onde ele enviar. Então, vocês também estão aqui porque descobriram que a vocação de vocês é um chamado para o amor. Como ele vai se manifestar ainda não sabemos, mas o chamado para todos nós é o amor. E com certeza, esta vocação para o amor, vocês a descobriram já na vida de vocês, na família de vocês, né? Então, poderiam contar um pouco para nós da família de vocês, se tem irmãos, irmãs, pai, mãe, como é que é? E também das coisas que vocês gostam de fazer no dia a dia de vocês, né? Os vossos interesses, as alegrias, os hobbies, quem sabe, tem muitos jovens nos acompanhando. E com certeza vocês são jovens normais, né? Que têm uma vida. Então, contem um pouquinho para nós da família e também das coisas que vocês gostam.
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0: Muito bem, a Elisabetta então está dizendo que mora em casa com a família, né? Pai, mãe, e tem um irmão de 29 anos, então um pouquinho mais velho, que acabou de ganhar uma criança de 2 meses, uma menina, então ele se tornou pai e deu à Elisabetta a alegria de se tornar titia da Ginevra, né? A Ginevra, isso mesmo. Ela gosta muito de ler, de escrever, de passear, inclusive tem um cachorrinho, então anda muito no parque da cidade com ele. E gosta muito de estar em companhia, fazer amizades novas. E espera que o trabalho que ela encontrará agora, vai procurar ao voltar para a Itália, possa ajudá-la e permitir que cada vez mais relações bonitas, né? Ela gosta muito de crianças e vamos torcer, viu, Elisabetta, para que ao voltar, você possa encontrar um espaço, inclusive de trabalho, que te proporcione o que você deseja. Muito bem. Então, a Madalena também pode contar um pouco para nós da família dela, das alegrias, do que ela gosta de fazer.
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0: Muito bem, não sei se vou lembrar tudo, mas vocês podem perguntar. Então, a Madalena vem de uma família numerosa, numerosa pelo menos para os parâmetros italianos. São seis irmãos, três meninos e três meninas. Os primeiros dois, os mais velhos, foram adotados pelos pais antes que os outros quatro nascessem. Então, olha que coisa bonita. E se a casa às vezes é uma grande confusão, por ter muita gente lá dentro, ela morava e mora ainda em um apartamento de Milão, que não são pequenos, né? Mas esta convivência com tantos irmãos e com os pais a ajudou a perceber a riqueza disso, a saber que nem tudo era dela, ensinou a partilhar com os outros, né? A perceber como cada um é diferente, mas como precisamos querer bem. Então, já a vida familiar foi uma grande lição de amor e de fraternidade, algo que ela carrega muito no coração. Este desejo de vida em comunidade, de vida fraterna, é algo que respirou desde pequena, né, no seio da família. E ela estudou, continua estudando, está apaixonada por artes, né, está estudando isso e todas as artes a envolvem e a apaixonam, né? Desde a poesia, a escritura, a escultura, o desenho, tudo o que pode de fato ajudar a ser um ambiente diferente que nos permite ser o que somos e ao mesmo tempo revela o que ainda poderíamos ser. Então, inclusive, ela me revelou que trouxe algum projeto para vivenciar aqui, né, com vocês. Porque a arte é um mundo bonito, que nos permite ser o que somos, expressar o que somos, as coisas mais profundas, né, de uma maneira diferente. Então, este é um âmbito que ajuda, seja pessoalmente, que na interação e nas relações com os outros. É uma realidade que ajuda, inclusive, a aprofundar o próprio caminho de fé. E é por isso que ela chegou até aqui. Muito bem. O nosso tempo corre, viu, meninas? Infelizmente, o programa só dura uma hora. Então, mais duas coisinhas a gente gostaria de saber, porque quem usa a campanha está também curioso, né? Quais são as primeiras impressões? Sei que é tudo muito fresco ainda, muito recente. A Madalena não faz 2 dias que chegou. Mas, assim, ao encontrar este povo durante os festejos, viu? Elisabetta, os festejos de Senhora Santana, com certeza na Itália você não viu isso, né? Quais impressões ficam no teu coração dos primeiros encontros, da realidade deste novenário que você participou, né, de uma semana, e as impressões da Madalena, embora tenha acabado de chegar. Né? Que vocês perceberam, que vocês acham que é bonito deste povo?
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0: Então Elisabetta disse que ficou impressionada pelo tamanho e a participação da festa, dos festejos de Senhora Santana, nossa avó, mas também a maneira, né, com que o povo de fato celebra a sua fé e a sua padroeira. Isso, dizia, não acontece na Itália, não desta forma, não com tanta vida envolvida. A fé e a vida andam juntas, nunca estão separadas. E também uma outra coisa que a impressionou desde cedo é que o povo a estava esperando. Em qualquer canto ela entra, ela vai em alguma casa, todo mundo oferece alguma coisa, sem nem perguntar quem é, de onde vem, o que faz. Sem conhecê-la, ela se torna da família. Então isso é muito bonito do povo independenciano, que nos acolhe. Fazer com que quem chega não seja um estrangeiro, e sim um irmão, um amigo. Algo que eu posso acolher sem fazer perguntas, né? Sem querer conhecer tudo da sua vida antes de acolhê-lo. Eu espero, dizia ela, de poder levar para casa um pouco mais desta abertura e desta acolhida, capaz de confiar antes de saber tudo sobre a gente. Obrigada, Elisabetta, e agora vamos ouvir, embora, repito, ela tenha chegado agorinha, a Madalena.
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0: A primeira coisa que me impressionou é que na cidade de onde eu venho, Milão, não acontece, é que todas as portas estão abertas. Abertas literalmente, mas a porta aberta é sinal de uma abertura do coração, né? Onde todo mundo pode entrar e se sentir à vontade. Olha, tá dizendo isso depois de 2 dias. Muito bom. Então, Milão é uma cidade muito caótica, muito grande, muito frenética, onde todo mundo corre e ninguém tem tempo de olhar para a cara de ninguém. E só pensa em si, né? Em chegar ao fim do dia com todos os afazeres cumpridos. Então, isso impressiona muito chegando aqui. Os tempos são mais, entre aspas, longos, né? Porque o povo dá tempo às relações. E então, esta é uma coisa que impressiona imediatamente quem chega numa realidade tão diferente da de origem. Muito bem, então os minutos estão contados agora. Então, uma última pergunta, sobretudo para quem nos acompanha pela nossa amada rádio comunitária FM 104.9 de Independência, para quem nos acompanha pelo Facebook da nossa avó, Senhora Santana, e sobretudo para os jovens e para quem tem um coração jovem. Vocês são duas jovens, estão vivenciando esses primeiros dias, ainda ficarão um tempinho conosco. Se vocês tivessem que deixar uma mensagem a partir da vida de vocês, da busca de vocês, da procura de Deus, né, do desejo de caminhar na fé de vocês, o que vocês diriam para quem nos acompanha, em particular para os jovens que nos seguem nas redes sociais?
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0: Che vocês, in particolare voi jovens che nos accompagnano in questo momento, possam vivere la vita di vocês plenamente, perceber che la vita è bonita e vale a pena ser vivida, e embora as limitações de cada pessoais ou que as situações nos apresentam, mas que possamos viver plenamente o que somos, vivendo a vida na consciência de que somos todos nós filhos e filhas de Deus, muito amadas e amados. Então, que isso nunca se afaste de nós, que a gente tenha a consciência de que Deus nos ama pelo que somos, independente do nosso fazer, e sim porque somos amados pela gratuidade dele. Lembrando que a vida é breve. A passagem sobre esta terra é de alguns anos, diz até o Salmo, né, Elizabeth? 70, 80 para os mais fortes. Hoje até 100, quem sabe 110, né? Mas a gente possa viver com garra, né, apreciando a beleza da vida em todos os seus aspectos. Pois é esta vida que Deus nos deu para viver e para deixar a nossa marca neste mundo. Então, que cada de vocês possa encontrar o seu lugar nesta vida, nesta terra, neste mundo bonito de Deus.
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0: Somos amados e feitos e feitas para o amor, para amar. É isso que nos mantém vivos. Então que cada um, cada uma que nos escuta, possa perceber isso na sua vida e procurar dentro de si o que de fato dá sentido e nos permite perceber a razão pela qual estamos no mundo. Não viemos a esta terra por acaso. Se vocês estiverem lembrados, o nosso saudoso Papa Francisco já nos lembrava isso. Eu sou uma missão nesta terra. E não simplesmente eu tenho uma missão nesta terra. Estamos aqui caminhando neste mundo com suas dificuldades e imperfeições, porque nós somos uma missão nesta terra. Então que a vida nos permita perceber qual palavra Deus quer pronunciar através da nossa existência para este mundo que tanto precisa de mais vida, de mais paz. Muito bem, muito obrigada, queridas. Que a gente ainda vai poder ouvir a Madalena e a Elisabetta neste estúdio, pelas ondas da rádio, quem sabe quando estiverem mais próximas a terminar a experiência delas, para que possam contar um pouco a experiência vivida, com tantas coisas bonitas que com certeza vocês saberão testemunhar para cada uma delas. Então a gente se despede aqui, e na espera de encontrar estas duas jovens pelos caminhos empoeirados neste tempo em que o inverno terminou das nossas lindas comunidades. E então nos aguardem aí. Com certeza não teremos possibilidade de encontrar a todas as comunidades, mas nós vamos aparecer sim. Obrigada desde já por acolher Madalena e Elisabetta entre vocês e que vocês sejam testemunhos de quanto vale a pena viver a vida e quanto a vida é bonita. Porque somos amados sempre, em qualquer situação e em qualquer momento. Desde já, muito obrigada, até logo. Já estamos saindo daqui. Obrigada, Jussiel, que nos acompanhou, mixando este programa, que fica curioso e depois do programa vai fazer as perguntas para Madalena e Elisabetta. E a gente, se Deus quiser, nos encontra na próxima semana para mais um programa É Missão de Todos Nós para uma Igreja em Saída. Obrigada e um beijo no coração.

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São 12 horas e 10 minutos, 12 e 10. Estamos começando o nosso jornal Independência Informa. Estamos aqui pela Rádio Independência e Rádio Maravilha, que está em parceria. Estamos vivenciando o 29 de julho de 2026. Agora, nesse momento, estamos com 31 graus, a máxima vai para 33. Esse mês que parece 2 meses de

E aqui vamos com as nossas manchetes. Nós tivemos a visita do diretor mundial da OMS, a Organização Mundial de Saúde, e elogiou o nosso sistema, disse que o nosso sistema de saúde, o nosso SUS, que é tão agredido, né, que é tão chicoteado, foi elogiado como exemplo de saúde no mundo. Vamos trazer tudo sobre as eleições de 2026, né? Esse imbróglio que está acontecendo aí com as eleições, interferência direta aí dos Estados Unidos, querendo intervir nas eleições, e o TSE, né, tentando explicar aí aos embaixadores, né? Porque o objetivo do, e é isso que tem acontecido ao longo de todos esses tempos, é manter aí a transparência das urnas eletrônicas. Então, cada vez que ela é questionada, eles trazem aí com muita força a questão da explicação de como funciona, tudo é aberto, nada é escondido, como eles dizem, né? Nova desculpa aí da extrema-direita para poder intervir no processo eleitoral. Também nós vamos trazer como vai funcionar a nova biometria para as eleições. E também nós vamos trazer aqui a fala do presidente do Sindicato dos Trabalhadores Rurais, que completou ontem 58 anos. Também nós vamos falar sobre o evento importante que aconteceu nessa sexta-feira, né, que passou. Nós estávamos com um probleminha técnico, não estávamos tendo o jornal, os nossos informativos aqui, mas só mais entrevistas. Mas hoje nós vamos trazer toda cobertura do acontecimento do café musical e literário, né, de literatura que aconteceu nessa sexta-feira passada. São essas e outras até às 13. Eu sou Mara Lili, vou ficar com você na comunicação e também na técnica de som.

São 12 horas e 15 minutos, 12:15. Vamos aqui começar o nosso Independência em Forma de hoje, dessa quarta-feira, desse dia 29 de agosto de 2026. E agora vamos começar falando de um evento importante que aconteceu nessa sexta-feira, dia 24. Ainda estava nos festejos de Nossa Senhora Santana, que terminou nesse último dia 26, os festejos de Nossa Senhora Santana. E dentro dos festejos aconteceu um evento que já vem se tornando já tradição.

0: e a participação cada vez mais aumentando, que é o Café Musical, é um evento aqui promovido pela 104.9, a Rádio Independência FM, né, que promove esse café para os sócios, convidados, né, os visitantes que vêm à cidade de Independência prestigiar esse evento importante. Um evento diferente, muito acolhedor, né, muito participativo, esse evento Café Musical, que esse ano teve mais um acréscimo, né, que foi o lançamento do livro da Rosa Gonçalves, A Voz que Rasga o Véu, e também o livro de Dona Severina, que estava lá também lançando o seu livro. Então, foi muito importante. Nós estivemos por lá prestigiando, eu aqui pela Rádio Independência e também Maravilha, e Fernando Carlos também representando a Rádio Maravilha, que é nossa parceira aqui diária dos nossos informativos. E nós vamos começar com a fala do presidente da CORD, Jociel, que já tem mais de um ano que preside essa instituição tão importante para a comunicação da cidade de Independência. Vamos acompanhar aqui, primeiramente, a fala do Jociel.
1: Olá, Mara. Olá, ouvintes da Rádio Maravilha FM Crateús, da Rádio Independência FM 104.9. É com grande alegria que nós realizamos o terceiro evento, Rádio Música, Café e Literatura. Antes era só Rádio Música e Café, né? Mas esse ano teve a publicação do livro da Rosa e de Dona Maria, né, como é mais conhecida. Também teve a presença do Aldecer Jean, né, cunhado de Rosa Gonçalves, nos alegrando com o seu sax, né, tocando músicas da MPB. E, Mara, é um momento muito importante, por quê? Porque reúne apoiadores, reúne sócios, reúne também visitantes que vêm para a festa de Senhora Santana e querem conhecer um pouquinho sobre a rádio comunitária. Veio pessoas de longe e de perto, né? Pessoas que atravessaram aí um mar para chegar até aqui, como a irmã Cleide. E teve pessoas que vieram de Fortaleza, de Crateús, de Juazeiro do Norte, Senador Sá também, né? E outras pessoas que não me recordo os locais, mas que gostaram do evento, e tem pessoas que falaram até com os seus diretores de rádios, né, que vão replicar o evento no município, né, acharam muito no município e na rádio, né, acharam muito legal, muito importante. E assim, Mara, é algo que a gente fica feliz, por quê? Porque está dando resultado. As pessoas, elas ficam esperando o ano todo, assim, para poder se reunir, para conversar, para bater um papo gostoso, para ouvir uma música bacana. E, se assim Deus nos permitir, em 2027 estaremos na nossa quarta edição, né? Então, foi muito bacana o Rádio Música, Café e Literatura. É um ambiente que proporciona encontros, reencontros, abraços, sorrisos, né? E também sempre falar que a rádio comunitária, ela está presente nesses momentos, né? Publicação de livro, da festa religiosa e fazendo a cobertura da festa de Senhora Santana ao longo de muito tempo, né? Mesmo que, infelizmente, não muito valorizada, Mara, mas a gente continua fazendo o nosso trabalho sem se cansar, né? É desgastante, a gente trabalhar sem reconhecimento, mas os de fora nos reconhecem também. Tem pessoas da nossa cidade que reconhecem o que é o patrimônio rádio comunitária, mas as pessoas de fora dão mais abertura. Por que eu falo assim, Mara? Porque eu estou há 5 anos e a gente começa a colecionar as palavras, as falas das pessoas, né, que moram longe, que têm esse prazer de contribuir, de ajudar a rádio comunitária, né? Então, ela tem sido esse meio muito importante. E esse evento é grandioso, né? Ele começou um evento pequeno aqui na rádio comunitária. Fizemos essas duas edições. Na terceira a gente foi para a fundação porque viu que não cabia mais a rádio, né? um ambiente mais maior, né, no caso. E agradeço também a diretoria, né, da Fundação Ciro Pires, em nome da Cacilda Salles, que nos concedeu aquele ambiente, né, foi muito gentil em nos conceder aquele ambiente. Muito obrigado também às pessoas que trabalham lá, que nos ajudaram a coordenar todo o evento.
2: Olá, mamãe. Tá aí, nós acompanhamos o Josiel, falou sobre a importância do evento, né, e agradeceu as participações de todos que estiveram presentes e também o ambiente, né, a fundação, o Sr. Pires, que cedeu aí o espaço para que o evento viesse a acontecer. E aí, nós vamos trazer aqui também a participação do nosso companheiro Rosa Gonçalves, que esteve com a gente lá, ela esteve lançando um livro dela, um livro muito importante para a conscientização das mulheres com relação às vozes, né, as vozes que são silenciadas das mulheres, e esse livro que tem assim, trazer essa consciência das mulheres. E a Rosa vai falar que o nosso jornal falando da importância. E mais um filho, né? Mais um livro lançado na cidade de Independência para o mundo. Livro é para o mundo. Então vamos acompanhar aqui a Rosa, que vai deixar sua fala aqui com a gente.
3: Ouvintes da FM Comunitária de Independência, hoje muito feliz por estar participando, né, e colaborando aqui com esse jornalismo, né, para falar sobre o evento que aconteceu na Rádio Comunitária de Independência. Esse ano de 2026 já está na terceira edição do Café com Música e Rádio pela FM Comunitária de Independência. E esse ano, com acréscimo, que é Rádio, Música, Café e Literatura, uma atividade que une e reúne os visitantes, os colaboradores, os sócios, todas as pessoas que ama a rádio comunitária, né, que acompanha a sua programação. E aí nós tivemos esse momento rico de partilha das pessoas, contar o quanto a rádio comunitária tem sido esse instrumento de formação, de informação, de divulgar as notícias, de dar vez e voz a todas as pessoas, de trazer a boa música de qualidade. E aí não foi só os ouvintes aqui de Independência, mas nós contamos também com outras pessoas de outros lugares do Nordeste, desse Brasil, que acompanha também a Rádio Comunitária de Independência. Nessa ciranda toda da participação das pessoas, a gente sentiu o quanto a Rádio Comunitária tem sido esse veículo de comunicação importante, não só para nosso município de Independência, mas também para todo o Nordeste e o Brasil. Tá? Então, foi assim um momento riquíssimo. E sem contar com a participação das pessoas da cidade, né? Pessoas representando várias instituições. E isso enriqueceu o nosso evento. Lembrando que a Fraternidade Santa Dulce dos Pobres, que é uma instituição que existe não só no Nordeste, mas em todo o Brasil e no mundo, estiveram também representando. Foi muito importante, tanto para a Rádio Comunitária como para mim, porque na ocasião houve o lançamento do livro A Voz que Rasga o Véu. Então, esse livro eu estou presenteando todas as pessoas, principalmente as mulheres, e fazendo um convite, né, para que todos que leem rompem o silêncio que atravessa muitas vezes medos, e para reconhecer que cada mulher carrega dentro de si uma voz capaz de rasgar o véu das opressões, do medo, da acomodação, né? Então, entre memórias, afetos e resistência e esperança, eu escrevi para aquelas que já gritaram em silêncio, para as que aprenderam a levantar a cabeça e para as que estão descobrindo agora as suas próprias coragens. O véu representa tudo aquilo que tenta esconder, abafar ou silenciar as mulheres. A violência, o medo, a desigualdade, a falta de oportunidade, o machismo estrutural. Então, rasgar o véu, que é o título do livro, significa romper esses silêncios, tirar a opressão de trás da sombra e trazê-la para a luz. Porque nós sabemos que durante muito tempo a dor, a história e a força das mulheres foram ocultadas. Quando a mulher fala, ela reage e ela rasga o véu que está escondendo a sua verdade. É o ato de revelar a sua identidade, a sua força, a sua história, a sua liberdade. E usar a própria voz como ferramenta de transformação é fundamental. Então, faço um convite aí a todas as mulheres para que possam ler e descobrir qual é o véu que nós precisamos ainda rasgar em nossa vida, né? É do egoísmo, é do medo, é do ódio, é da falta de perdão. Então, cada um tem um véu para rasgar. E o livro é um convite para a gente se olhar e ver qual é o véu que eu preciso rasgar na minha vida para que eu possa ser livre, feliz. Então, é essa a mensagem do livro que eu passo para cada um. E aí tem depoimentos de mulheres de como elas conseguiram romper, de como elas conseguiram rasgar esse véu, de como elas conseguiram hoje representar a gente no Congresso, em todos os outros espaços. Mas também tem depoimento de mulheres que ainda precisam rasgar o seu véu. Então, eu acredito que romper o silêncio é um ato de coragem e que cada mulher que encontra na sua voz esse rasgar do céu está com os ouvintes da FM Comunitário de Independência. Hoje é muito feliz por estar participando, né, e colaborando aqui com esse jornalismo, né, para falar sobre o evento que aconteceu na Rádio Comunitária de Independência. Esse ano de 2026 já está na terceira edição do Café com Música e Rádio pela FM Comunitária de Independência. E esse ano, com acréscimo, que é Rádio, Música, Café e Literatura, uma atividade que une e reúne os visitantes, os colaboradores, os sócios, todas as pessoas que amam a Rádio Comunitária, né, que acompanham a sua programação. E aí nós tivemos esse momento rico de partilha das pessoas

0: São 12h31, ainda trazendo, para finalizar, vamos falar com a dona Severina, ela que também lançou o livro dela, um livro sobre poesia, também no Café Musical. Vamos acompanhar. Estou aqui com a dona Severina, ela que também lançou o seu livro aqui no Café com Música da 104, finalmente com a Rosa Gonçalves. Ela lançou o seu livro de poesia. Ela é de Juazeiro, mas morou aqui em Independência, não foi isso, dona Severina?
1: Muito bom.
0: E como foi para a senhora lançar o seu livro hoje aqui?
1: Bem, depois que eu falei no começo da entrevista que eu comecei a falar lá, foi Deus, primeiramente, segundo a Comadre Rosa, né, que me ajudou, porque eu fiz as poesias e ela mandou lançar o livro. Eu não sei fazer nada disso, mas ela lançou para mim. Isso que eu digo, ela é uma rosa sem espinho, uma maravilha na minha vida. Na vida de todos, mas na minha vida foi muito bom.
0: E como é poesia para a senhora? Poesia é hobby, é algo que a senhora gosta? Sempre a senhora gostou de poesia? Como
1: eu
0: é?
1: Sempre gostei. Hoje eu estou muito ruim para fazer poesia, porque eu estou com um problema de esquecimento. Mas o que eu posso falar é o seguinte, eu fiz muita poesia, Dia das Mães, Dia dos Pais, Dia dos Idosos, né? Como assim? Por exemplo, no meu livro tem isso daqui, tem essas coisas aí, eu vou dizer assim, Dia das Mães, né? Hoje o dia está tão lindo que eu nem sei avaliar. Parece que o céu brilha, as nuvens demoram a passar, porque é Dia das Mães, rainha de todos os lares. Mamãe, tu és para mim muito mais do que uma flor. É a chuva, é a nebrina, também me aquece em calor. É a pessoa mais linda que Jesus me enviou. Parabéns, mãezinhas.
0: E hoje, nesse momento, tem poesia para agora?
1: Esse mês do idoso, né?
0: Mês do idoso, é.
1: Hoje é dia do idoso, nós vamos comemorar, agradecendo a Deus por tudo que Ele nos dá. Nós somos vitoriosos, por isso vamos cantar. Tem mulher que tem vergonha de dizer a sua idade. Podia ser mais feliz em ter a oportunidade de viver por muito tempo e dizer, Senhor, obrigado. Nós temos 60 anos, 70 ou muito mais. Contamos muita história para criança, moça e rapaz. Se eles fizerem tudo, nós ensinamos, pode ver muito mais. Esse é meu jeito de ser. Canto, danço, sapateio, gosto de beber. Tenho 74 anos, muito mais eu quero ter.
0: Muito bem, Severina. Muito obrigada. Nada, prazer.
1: Deus abençoe todo mundo. Deus abençoe.
0: Tá aí, né? Acompanhamos todas as falas das pessoas que participaram desse evento importante para a Independência, para a Rádio Comunitária, né? Esse momento importante de confraternização e celebração da 104.9 e também a Rosa Gonçalves por estar lançando mais um livro, parabenizar ela pela força e a coragem dela de lançar mais um livro. Lançar mais um livro num momento importante, que é os festejos de Nossa Senhora Santana, e também, ao mesmo tempo, trazer esse livro que reforça a conscientização das mulheres, esse livro, essa obra muito importante, que é A Voz que Rasga o Véu. São 12h34, vamos com o nosso bloco de apoio e voltamos já com... voltamos já com mais notícias.

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0: São 12:43, 12:43, e estamos voltando aqui com o segundo tempo do nosso Independência Informa, trazendo mais informações. Agora vamos ouvir aqui essa matéria que o companheiro Jociel fez com o Romeu, presidente do Sindicato dos Trabalhadores Rurais, que ontem completou 58 anos. Vamos acompanhar.
1: Pessoal, boa tarde. Estamos aqui com o presidente do Sindicato dos Trabalhadores e Trabalhadoras Rurais de Independência, seu Romeu. E ele vai falar para a gente aqui um pouquinho sobre os 58 anos de sindicato, né? Está completando o ano hoje, 28 de julho, né? Depois de ter terminado aí os festejos de Senhora Santana, eles se abraçam aí por tanto trabalho feito. Seu Romeu, boa tarde.
2: Boa tarde a você, Jociel. Boa tarde a todos os ouvintes do seu programa. Você é uma data muito marcante para nós, diretores do sindicato, para os agricultores, né, esses 58 anos de existência do nosso sindicato, né? Sabemos de todo o trabalho durante esses anos que nossa entidade tem à frente do representando os agricultores, a agricultura familiar do nosso município, né? Por isso a gente só tem a parabenizar, né, o nosso sindicato por essa data importante, né, que esses 58 anos que hoje está completando. Parabenizar, Rocel, também a todos a direção que já passaram por esse sindicato, que todos deixaram a sua marca, né, dentro da existência, né, da fundação desse sindicato, que todos, companheiros e companheiras, diretores e diretoras do sindicato, presidente desse sindicato, todos deixaram a sua marca, uma marca de compromisso, uma marca de responsabilidade, que sempre zelaram pela nossa entidade sindical. E agradecer os nossos agricultores, com certeza, os agricultores também estão de parabéns, né? Ter uma entidade dessa, representativa do nosso município, que representa os agricultores, né, ao longo desses anos, né? E com certeza, se não fossem os agricultores, essa entidade não existia. Ela só existe porque os agricultores são fortes, são resistentes e fazem com que a nossa entidade permaneça viva, de pé, atendendo nossos agricultores e nossos agricultores, né? Por isso, nosso sindicato está de parabéns, mas nossos agricultores também estão de parabéns também, viu, José?
1: Senhor Romeu, o que mais toca o senhor aqui no sindicato, né? Porque, assim, o senhor, como os outros presidentes também, sempre visitam as comunidades, né? Visitam os sócios também. Tem pessoas responsáveis lá também, que recebem até a mensalidade. O que é que toca mais o senhor quando o senhor vai na casa de cada agricultor, cada agricultora? O que é que toca mais?
2: O senhor, o que mais nos toca é a necessidade que as pessoas têm de conversa. Né, a forma que a gente é recebido, por onde a gente passa no município, a gente é muito bem acolhido. Em cada casa que a gente chega, nosso sindicato é bem acolhido. E nós temos nossa representação nas comunidades, né, temos várias delegacias sindicais no nosso município, né, aquela pessoa que faz aquele trabalho lá para o sindicato, leva a informação, recebe a mensalidade. A gente também tem essas pessoas que quase prestam esse trabalho para os nossos associados e associadas. Quando você precisa de uma informação, você não vinha até a cidade, lá o delegado, pessoas capacitadas para estar passando essa informação para os agricultores e as agricultoras. Né? Uma informação, por exemplo, as pessoas têm alguma dificuldade, é só ligar para cá, para o nosso sindicato, que para a sede. Qualquer um diretor está apto a estar informando essas pessoas o que eles buscam, né, nossos agricultores e agricultoras.
1: Senhor Romeu, para a gente encerrar, convida aqueles agricultores, aquelas agricultoras a se associarem, né? Porque muitos agricultores e agricultoras, eles só vêm ao sindicato quando realmente assim tão apertado, tão precisando de alguma coisa, né? Faça esse convite aí pro pessoal.
2: É verdade, José. A gente sempre participa de reuniões, José, no nosso comunidade, principalmente a reunião do Agroamigo, né? Que toda reunião do Agroamigo a gente está fazendo parte, a gente sempre está fazendo essa fala onde a gente passa. Né, convidando aquelas pessoas que não são sócios ainda, buscar se associar, para as pessoas se prepararem, assim, com seus documentos, para o dia que você for requerer um benefício, você não está precisando de estar querendo inventar documento, ou não tem como você inventar documento, você tem que se preparar ao longo da sua vida. Muitas pessoas dizem, porque eu sou novo, a gente tem que se preparar quando a gente é novo mesmo. Quando a gente é novo, a gente tem que se preparar com o documento da gente, né? A gente se depara, vem com situação aqui de pessoas que chegam, a mulher com 55, o homem com 60, sem ter documento, e a gente fica com pena e não tem o que fazer com aquelas pessoas que, você sabe, que milagre só quem faz é Deus. Então, se a gente vai construindo as provas da gente, ao longo da vida da gente, a gente vai construindo as provas. Uma das provas mais essencial para você encaminhar qualquer um benefício é ser sócio do sindicato. A gente emite o CARF, você tendo o CARF, você acessa qualquer um dos outros programas do governo, você acessa quando você tem um CARF em mão. Se você não tem o CARF, você dificulta acessar os outros programas, como Seguro Safra, outros programas do governo, né? Tudo hoje precisa do CARF, que é um documento muito importante para o agricultor, para a agricultora, é o CARF. E a gente está aqui de portas abertas para receber todos esses agricultores, para a gente estar fazendo esse trabalho para esses agricultores.
1: Muito obrigado, viu, Sr. Romeu, pelo bate-papo, que venham muito mais anos e que Deus continue abençoando aí a gestão do senhor no sindicato.
2: Muito obrigado, João Senhor. A gente tem que lhe agradecer e parabenizo, né, Manuel, nosso sindicato, nosso agricultor, por essa resistência de manter essa entidade funcionando e atendendo o homem e a mulher do campo.
0: Aí nós fizemos o Ociel com a fala do presidente do Sindicato dos Trabalhadores Rurais, que ontem completou 58 anos, e ele chama a atenção, né, das informações necessárias para que as trabalhadoras e os trabalhadores estejam atentos com relação às documentações, tudo direitinho, para quando chegar o tempo, né, de se aposentar, já estar com tudo aí organizado para que não tenha nenhum problema, né? Vamos seguindo aqui, e essa notícia, gente, essa notícia é para ser celebrada, né? Infelizmente, a imprensa corporativa ela não traz essas notícias com ênfase, até porque não é interesse deles, né? Mas o diretor da Organização Mundial de Saúde esteve aqui no Brasil e ele falou que o nosso sistema de saúde é exemplo para o mundo. Vamos acompanhar.
3: Diretor da OMS diz que Brasil é exemplo mundial por sistema de saúde. Tedros elogia a cobertura do SUS durante visita ao Hospital do Andaraí. O diretor-geral da Organização Mundial da Saúde, OMS, Tedros Adhanom Ghebreyesus, disse nesta terça-feira, 28, que o Sistema Único de Saúde, SUS, é um exemplo para o mundo por garantir atendimento universal a uma população de mais de 200 milhões de pessoas. A declaração foi feita durante visita ao Hospital Federal do Andaraí, zona norte do Rio de Janeiro, ao lado do presidente Luiz Inácio Lula da Silva, do ministro da Saúde, Alexandre Padilha, e de autoridades estaduais e municipais. O diretor-geral da OMS destacou que poucos países possuem um sistema público com cobertura tão ampla. O Brasil mostra ao mundo que serve como exemplo. O sistema de saúde brasileiro é universal e demonstra que saúde deve ser para todos, não apenas para alguns, complementou. Tedros ainda elogiou a atuação do Brasil na Agenda Internacional da Saúde, citando o Acordo Global sobre Pandemias aprovado neste ano e a cooperação histórica entre a OMS e a Fundação Oswaldo Cruz, Fiocruz. Hepatite B. Tedros participou da entrega do dossiê que marca o início do processo de certificação internacional para a eliminação da transmissão vertical da hepatite B, de mãe para filho, como problema de saúde pública no Brasil. O documento foi apresentado no Dia Mundial de Luta contra as Hepatites Virais. Segundo ele, o resultado é fruto de anos de trabalho de profissionais de saúde, pesquisadores e comunidades em todo o país. A visita de Tedros ao Hospital Federal do Andaraí ocorreu durante sua passagem pelo Brasil para participar da Conferência Internacional sobre HIV, AIDS e de compromissos com o Ministério da Saúde relacionados às estratégias de eliminação de doenças e fortalecimento da cooperação entre a OMS e instituições brasileiras. Durante a visita, o presidente Luiz Inácio Lula da Silva afirmou que a recuperação dos hospitais federais do Rio de Janeiro busca transformar essas unidades em centros de excelência. O SUS funciona porque os faxineiros, os enfermeiros, os médicos, os técnicos e todos os trabalhadores tiveram coragem de cuidar das pessoas. É por isso que estamos fortalecendo o SUS, complementou. Tratamento de câncer. O ministro da Saúde, Alexandre Padilha, afirmou que a visita permitiu apresentar à OMS parte das ações desenvolvidas pelo sistema público brasileiro. Padilha também destacou a ampliação da infraestrutura para o tratamento oncológico, com novos centros de radioterapia, a expansão do Brasil Sorridente, da cirurgia robótica no SUS, do transporte sanitário e da atenção básica.
0: Tá aí, né? Isso aí é um tapa na cara das pessoas que criticam tanto o nosso Sistema Único de Saúde, né? O nosso SUS. Então, a gente sempre fala, cada um tem um pau para atacar na cabeça do SUS, porque O SUS é o que socorre, gente. Tem suas falhas? Tem. Precisa ser melhorado? Precisa. Inclusive, o SUS é uma das políticas públicas mais atualizadas que tem, que sofre mais atualizações, é o SUS, né? E o SUS não é só vocês consultar, não é só questão de você ser atendido no hospital, mas ele vai daquele atendimento do SAMU, que atende muitas vezes as pessoas na rua, em casa, né? Que é, inclusive, muitas vezes, o atendimento que realmente salva, porque ali os primeiros atendimentos que realmente faz os primeiros socorros é o que realmente salva. Muitas vezes, quando chega no hospital, já tem já sido atendida, tem reestabilizado o seu quadro clínico. Daí vem as UPAs, né, os prontos de atendimento ali de emergência. Vai dos primeiros socorros na rua até as pesquisas de medicamentos, pesquisa de doença, enfim. Tudo é o SUS, que é tão criticado. Então, aí a gente ouvir um diretor da OMS falar isso é muito assim, gratificante para nós brasileiros que reconhecemos esse trabalho tão importante do SUS. Porque por aí, gente, não tem SUS, não, viu? Nos Estados Unidos, que é a potência do mundo, não tem SUS. Lá, você adoece, se você não tiver dinheiro, você morre. Então, é só para você ficar sabendo que muitas vezes você tem no seu país uma política pública importante, você mais critica do que ressalta a importância. E vamos aqui saber como que vai funcionar a biometria das eleições de agora de 2026.
3: Saiba como vai funcionar a biometria nas eleições deste ano. Eleitor sem cadastro não pode ser impedido de votar. A biometria será usada mais uma vez para votar nas eleições deste ano. A tecnologia estará disponível em todas as sessões eleitorais do país para evitar fraudes e garantir a lisura do pleito. Apesar da requisição, a biometria não é obrigatória para exercer o direito ao voto. Se o título estiver regular, o eleitor pode votar mesmo sem ter realizado esse cadastro. Neste caso, será exigido o documento de identificação para acesso à urna eletrônica. Se a urna eletrônica não reconhecer a biometria já realizada, o eleitor continua tendo o direito ao voto. A orientação é que a leitura biométrica possa ser repetida até 4 vezes. Persistindo a dificuldade, a mesa receptora vai confirmar a identidade do eleitor por outros meios de conferência do cadastro. Se as informações coincidirem, o eleitor assina o caderno de votação ou registra a impressão digital, caso não saiba assinar. Em 2008, a Justiça Eleitoral começou a utilizar os dados da impressão digital para identificar os votantes. A medida foi adotada para aumentar a segurança das eleições e evitar que uma pessoa possa votar no lugar de outra. Com o cruzamento de informações, o Tribunal Superior Eleitoral, TSE, ainda pode detectar eleitores com registros duplicados no cadastro eleitoral. Cadastro biométrico encerrado, já não é possível cadastrar a biometria para as eleições de 2026, porque o prazo se encerrou em maio deste ano. O TSE orienta os cidadãos a comparecerem à Justiça Eleitoral após o pleito para realizar o cadastro. No cadastramento, são coletadas a fotografia, as digitais de todos os dedos da mão e a assinatura do eleitor. As informações são utilizadas para tornar mais seguro o processo eleitoral. Ouça na Rádio Agência Nacional.
0: E ainda sobre as eleições de 2026, o TSE, vai ter outra reunião com embaixadores para explicar as urnas eletrônicas, porque essa eleição, eles estão batendo com força, tentando descredibilizar as urnas eletrônicas. E o TSE é muito transparente com relação a isso. Então, teve uma reunião aí com um pré-candidato, o Flávio Bolsonaro, inclusive de extrema-direita, que questionou mais uma vez a credibilidade das urnas. E o TSE vem trazendo com ênfase essa transparência aí de como funciona as urnas eletrônicas. Vamos acompanhar.
3: TSE terá outra reunião com embaixadores para explicar urna eletrônica. Nunes Marques marcou encontro para o dia 17 de agosto. O Tribunal Superior Eleitoral, TSE, marcou para o dia 17 de agosto uma segunda reunião com embaixadores, representantes diplomáticos e organismos internacionais, a fim de explicar o funcionamento da urna eletrônica brasileira, bem como do sistema eleitoral do país. Segundo o tribunal, o encontro ocorrerá na sede do TSE e dará continuidade às ações de transparência voltadas à comunidade internacional. Nela, o presidente da corte, ministro Cássio Nunes Marques, voltará a explicar o funcionamento das urnas eletrônicas. A manifestação veio após o senador Flávio Bolsonaro, candidato do PL à presidência da República, ter adotado a mesma estratégia de seu pai, o ex-presidente Jair Bolsonaro, de divulgar, a embaixadores de outros países, informações falsas sobre a urna eletrônica, levantando questionamentos sobre a confiabilidade do sistema eleitoral brasileiro. Fake News. Flávio Bolsonaro disse, sem apresentar provas, que muitas das máquinas utilizadas nas eleições brasileiras seriam da Smartmatic, uma empresa associada ao sistema eleitoral venezuelano. Em meio às declarações do pré-candidato, o TSE tem se manifestado publicamente para reafirmar que a Smartmatic não forneceu urnas nem desenvolveu softwares para as eleições brasileiras. O TSE reiterou que as urnas foram projetadas por servidores da Justiça Eleitoral e produzidas por empresas contratadas por licitação pública, destacando que a associação entre a Smartmatic e o Sistema Brasileiro de Votação já havia sido desmentida diversas vezes nos últimos anos. O episódio foi visto por críticos e especialistas como uma retomada da estratégia adotada pelo ex-presidente Jair Bolsonaro, que questionou reiteradamente a segurança das urnas eletrônicas e, em 2022, reuniu embaixadores para apresentar acusações posteriormente classificadas pela Justiça Eleitoral como infundadas. Em nota, o TSE informou que as eleições brasileiras serão acompanhadas por diversos observadores internacionais. Entre eles, União Europeia, Organização dos Estados Americanos, OEA, Parlasul, Carter Center, Uniori e Roja CPLP. Todos integrarão a missão de observadores eleitorais para acompanhar o pleito de outubro.
0: Tá aí, né, gente? Acompanhamos essas matérias sobre as eleições de 2026, que já começa já todos esses trabalhos para o início da campanha eleitoral. Só trazendo aqui a informação, as convenções dos partidos vai até o dia 5 de agosto. 5 de agosto começa aí, nesse mês todo de julho, até dia 15, 16 de agosto, começa aí a campanha para valer, né? Tanto nas ruas, nas TVs, né? No rádio, na televisão. Vai ter a campanha que vai até o finalzinho do mês de setembro. A campanha é pouco tempo, né? Um mês e pouco, mas a pré-campanha é extensa, né? Começou desde o começo do ano, começou a pré-campanha mesmo, desde quando o Flávio Bolsonaro se lançou aí como pré-candidato, que vem acontecendo todo esse percurso. Vamos concluir por aqui o nosso Independência Informa, que volta amanhã. Só lembrando que nós temos o nosso Independência, Bom Dia Independência, 7 horas da manhã. Vem aí o especial. E até amanhã.
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0: Boa tarde, Independência. Boa tarde a você que está na sintonia da nossa programação. Estou voltando, depois de alguns dias afastado, né, da programação, pela manhã, não consegui fazer, pedi a nossa amiga Kátia para a gente trocar esse final de semana, porque realmente as duas semanas aí dos festejos de Senhora Santana foram muito intenso, e aí a gente precisa de um descanso, né, porque senão nossa mente não aguenta. Mas estou aqui para comunicar com vocês até às 4 horas da tarde no programa Sempre Sucesso, aqui com vocês, seu amigo Josiel Lopes, tá bom? Você liga e participa pelo telefone 88998-029285. E a gente vai com a participação do nosso ouvinte Anselmo na rua Presidente Vargas. Oi, Anselmo, boa tarde, meu querido.
1: Boa tarde, Josiel. Por favor, eu gostaria de ouvir a música do Roberto Carlos, chamada Pássaro Ferido. Muito obrigado, tudo de bom para você e fica com Deus. Valeu, meu patrão.
0: Valeu, Anselmo, muito obrigado, meu querido, pelo carinho da audiência e da sintonia, tá bom? Um abraço para a família toda, né? Abraço para você visitante que está ainda aqui em Independência. Você que está tirando férias, né? Hoje ainda é o antepenúltimo dia, dia 29. E eu quero abraçar também minha família, né? Que hoje a gente se despediu, né? Há um ano da nossa querida prima, da minha prima Eliane. Acho que vocês, a maioria das pessoas de Independência conheceram ela, que era do Paredão, né? A mulher do Chico. E ela é prima legítima da minha mãe. A mãe dela é irmã da minha avó. Então ela é minha prima segunda, mas não deixa de ser família, porque a gente sempre foi muito ligado. Desde criança eu fui criado ali junto com as irmãs dela também, né? Então assim, hoje meu tio também, que está em memória, completaria ano também. Então assim, foi um baque muito forte, né? E a gente deseja força, né? Pede a Deus que nos deseje força, perseverança, que não é fácil a gente vivenciar o luto. E demais, né? Um ano que passa muito rápido. Falando agora de coisas boas, vamos, né, tirar um pouquinho do luto. Vamos então curtir música Pássaro Ferido com Roberto Carlos, nosso ouvinte Anselmo. Ser humano ou anjo, Matheus e Cauã, Ser. No caso, Nocaute, Jorge e Matheus. E Made You Laser, Sua Cara, com a participação de Anitta e Pabllo Vittar.

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Muito bem, estou de volta. São 14 horas e 38 minutos em Independência. 14 horas e 38 minutos. Que bom você estar por aqui.

Vamos curtir mais música dentro da nossa programação aqui na nossa 104.9. Ligue e participa, 88998029285, e vem fazer a festa aqui comigo até às 4 horas da tarde.

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Também você pode nos escutar aí pelo nosso site ou também pelo nosso radinho, tá bom? Então tem várias formas aí, você não tem desculpa para não escutar a nossa programação. Rádio 104.9, há 29 anos, juntinhos com você.

E agora, nesse próximo bloco musical, a gente vai curtir Luca, Porta Aberta. Vamos curtir também Rosana, Rosana, Amor e o Poder. E também Roupa Nova. Vamos curtir Dona. Já eu volto, não sai na sintonia.

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Muito bem, são 3h04. Agora vamos para o nosso momento internacional aqui, meia horinha de músicas internacionais, tá bom? E eu volto daqui a pouquinho, não sai da sintonia.

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Olá, meu povo lindo, tô de volta. São exatamente 3 horas e 34 minutos. Voltamos o nosso momento internacional. Estou aqui, Jossiel Lopes, para comunicar com vocês até as 4 horas da tarde, tá bom? E aí, depois do Sempre Sucesso, tem o Sertão Encanto com forrós e também cantorias. Então eu vou até às 6 horas da noite aí tocando muita música boa para você. Claro que em ritmos estilos diferentes. Quero abraçar minha querida amiga Ivanilda, lá no loteamento Nova Betânia, abraçar também doutora Juliana Saboia, né, nossa querida advogada, abraçar o Luiz Davi também. Abraçar o Valdir, esposo também da nossa amiga Ivanilda. Abraçar todo mundo que está lá também, tá bom? Um abraço especial para você que está na sintonia, está aí na casa da Ivanilda e do Valdir, curtindo o programa Sempre Sucesso. E aí, você não ligou, não participou? Eu já passo o número para você. 88998029285 é o nosso telefone para você mandar o seu zap. Você também pode ligar via WhatsApp, que a gente atende o seu telefonema, tá bom? O telefone da rádio já está aí bombando. Também eu quero abraçar o nosso amigo e ouvinte lá de Crateús, Giovanni Braga. Boa tarde, meu querido amigo Jossiel. Gostaria de ouvir uma música da Paula Fernandes, pode ser qualquer uma. Eu ofereço para você, obrigado, para Cátia Oliveira, também para a dona Jusilene, para a querida Sara Saboia, em Novo Oriente, para seu Liberato, para o Liberato Júnior, para a Alana e para a Luana Cavalcante. Obrigado, Giovanni. Obrigado também pelo carinho. Já estava com saudade aí de vocês mandando essas mensagens maravilhosas para a gente aqui da Rádio Comunitária.

Obrigado a você que está na sintonia, mesmo que você não participe, não ligue, mas está em casa escutando nossa programação, muito obrigado, tá bom? Os festejos deu aquela desacelerada, foram muito intensos, né? Aqueles mês de festejos, mês de férias está acabando, só tem esse pedacinho aqui de semana, né? Que já está acabando, mas não fica triste, você descansou bastante. A gente... Olha pra gente que não descansou, viu? O mês de julho foi intenso. Então vamos curtir mais sucessos aqui dentro da nossa programação, tá bom? Não sai da sintonia que eu volto já.

Vamos curtir então Paula Fernandes, Eu Sem Você, Bruno e Marrone, Choram as Rosas, e também Borboletas com Amado Batista. Oferecer para nossa querida ouvinte lá do Rua da Barragem, Dona Leontina, para Rosilene, para toda a família, tá bom? Para vocês que estão aí na Rua da Barragem, na Coab, nos escutando, muito obrigado. E aí também no Mutirão, tá bom? No Mutirão, também você nos escutando, a Marina, um abraço, Marina. Um abraço para todos que estão, a Sueli também. Sueli, cadê você, hein, Sueli? Cadê você que não escuto mais sua voz, que você não veio me visitar aqui na rádio? Tô esperando sua visita, viu?

0: Gente, 3 horas e 57 minutos, chegamos ao fim de mais um Sempre Sucesso. Mas quinta e sexta eu estarei aqui para fazer a alegria de vocês também nas tardes, tá bom? E aí na próxima semana a gente retoma aí a nossa programação normal, eu nas manhãs e Cátia Oliveira nas tardes. Aproveitar esses 3 minutinhos aí faltando para falar um pouquinho da nossa programação. De segunda a sexta-feira, a gente tem programas pela manhã, 6h30 às 7h, 7h30 a gente tem aí o Amanhecer no Sertão. E de 7h30 às 8h, no caso, a gente tem aí também o Bom Dia Independência, com a Mara Lília. Depois tem a Atitude Popular, de 7h30 às 8h. De 8h tem o programa Tocando o que Toca a Nossa Gente, tá bom? E aí na quarta-feira tem o programa Emissão de Todos Nós para uma Igreja em Saída. Quinta-feira, no caso amanhã, é o Sindicato em Destaque. E na sexta-feira, programa do Sindicato dos Servidores Municipais. Aí já na questão das tardes, tem um programa Sempre Sucesso, de 2 às 4, que é esse que eu estou apresentando e finalizando. E aí tem o Sertão Encanto com forrós, também tem o Sertão Encanto cantorias. E aí a partir de 6 horas tem as músicas A Hora do Anjo, né, de 6h às 6h30, e também tem umas músicas sertanejas, MPBs, de 6h30 até às 7h, de 7 às 8h tem A Voz do Brasil e encerra a nossa programação. No sábado tem também uma programação diversa, que eu não vou falar porque é muita, né, muito programa mesmo, mas tem muitos programas realmente bons, então não perca. Tchau, até amanhã, se assim Deus nos permitir. Beijo, já eu volto com o Sertão Encanto.
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0: Então, vamos começar aqui com os nossos pedidos musicais, né, que temos aqui. Falar com o nosso ouvinte Anselmo aí na rua Presidente Vargas. Oi, Anselmo, boa tarde.
1: Boa tarde, Ocel. Meu amigo, por favor, coloca aí para mim a música da minha mãezinha, Mastruz com Leite, Saga de um Vaqueiro. Muito obrigado. Desejo-lhe multiplicação em todas as coisas boas na sua vida. Felicidades, que Deus te abençoe. Valeu, meu patrão.
2: E Carolina chegou também.
0: Valeu, Anselmo, obrigado pelas palavras, viu? Dona Luciene, beijão pra senhora, tá bom? Já já vamos tocar seu sucesso, tá bom, Anselmo? O sucesso aí da sua mãezinha. Também com a participação do nosso ouvinte Pablo. O Pablo, ele gostaria de ouvir aí Meu Vaqueiro, Meu Peão, tá bom? Obrigado você, meu amigo. Mandar também, ele manda um abraço, um alô especial aí pra querida minha amiga Raimundinha.
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0: A mulher dele, né? A mulher dele, Raimundinho. Um abraço bem especial, viu, Pablo? Um abraço pra você e pra sua mulher, Raimundinha. Pra toda a família que está aí escutando, seus amigos também. O programa é Sertão Encanto. Também com o nosso ouvinte, Giovanni. Lá de Crateús. Boa tarde, meu amigo, meu querido amigo Jossiel. Gostaria de ouvir qualquer uma música do cantor Washington brasileiro. Eita, essa é boa. Eu ofereço para você, para Cátia Oliveira, para Sara, para a mãe dela, Dona Juscelene, para o seu Liberato, para o Liberato Júnior, para a Lana e para a Luana Cavalcante. Obrigado, Giovanni, pelo carinho da audiência e da sintonia. Você pode fazer como o Anselmo, como o Pablo e como o Giovanni também, ligando e participando, enviando sua mensagem pelo 88998-029285 e participando aqui junto com a gente.

0: Deixa eu falar também sobre a programação aqui que vai acontecer, né? Aí os festejos da Padroeira de Mundo Novo, Santa Dulce dos Pobres, que vai acontecer entre o dia 5 a 13 de agosto. Aí nos festejos tem domingo, tem a terceira cavalgada, dia 9, a concentração às 16 horas na casa do senhor José Fernandes, na Fazenda Jerumenha. Terá aí o paredão do Joel, terá também o Wellington Cantor, Garotinho Forrozeiro, apoio aí Vexnet Telecom, organização Comunidade Mundo Novo, tá bom? O JR Fotógrafo também vai estar presente, né, fazendo a cobertura dos festejos aí da Comunidade de Mundo Novo. Presença confirmada aí do irmão Marcos Vinícius, da paróquia de Senhora Santana de Ossé de Crateús, a irmã Sônia Sala, né, da paróquia também de Senhora Santana. E também, dia 9, vem aí um grande leilão dos festejos de Santa Dulce dos Pobres. Estão vendendo também, tá, gente? Estão vendendo aí as cartelas, são 38 prêmios, a cartela é apenas R$ 5 e o sorteio será dia 13, no dia aí, né, do encerramento da festa de Santa Dulce dos Pobres, lá da comunidade Mundo Novo, tá bom? Tem dinheiro, tem prêmios em dinheiro, tem liquidificador, tem ventilador, tem sanduicheira, tem ferro elétrico, tem faqueiro, tem kit tapete, colcha de cama, short feminino, brinde surpresa, tem kit surpresa também, tem muita coisa boa aqui para vocês, tá? Muita coisa boa mesmo. E aí, se quiser uma cartelazinha, fala comigo que a gente já passa aí para você também, para comprar com o nosso amigo Sanilson, tá? Obrigado, Sanilson, pelas informações. E também, encerrando aí a programação, terá o Dom Ailton, o Bispo Dom Ailton Meneguzzi, fazendo aí um encerramento, da festa de Santa Dulce dos Pobres, tá bom? Vamos curtir então o sucesso. Vamos curtir Mastruz com Leite, Saga de um Vaqueiro, Meu Vaqueiro, Meu Peão, com Mastruz com Leite também, e Roupa Nova não, perdão, gente, é o Washington Brasileiro para o nosso amigo Geovânio. Ainda estou ainda no Sempre Sucesso, mas vou me situar.
1: E conta a história da vida de um vaqueiro nordestino. 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

0: Obrigado, Gê. Ô, Nibó.
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2: Muito bem, estamos de volta. São 16 horas e 26 minutos. Temos mais participação aqui com a gente. Dona Beta, ali da Rua Marinês Pires de Saboia. Oi, Dona Beta, boa tarde. Seja bem-vinda ao nosso programa.
3: Boa tarde, Jociel. Como é que tá, meu filho?
2: Tô bem, graças a Deus.
3: Como se foi de festa.
2: Dona Beta, foi tudo tranquilo, foi muito em paz. Cansativo, né? Porque a gente trabalha bastante, dorme muito tarde e aí no outro dia já tem mais, né? Então é sem parar, mas graças a Deus foi tudo tranquilo. E a senhora, veio para alguma festa, para alguma noite de novena?
3: Mandar aqui um alô para a turma da Marina Espírito Saboia, o Branco, Francisco e família, a Cissa Maria Marro Zezinha, a Cissa e o Zé Lúlio, os meninos, e para a sua família, Jofiel. E para Dona Odílio, Nilce Terral. E para o pessoal lá do Riacho do Gado, do Remédio. E a Maria Antônia lá no da Bebê. E a Dona Toninha, que mora aqui perto de mim. Pois tá, Jofiel. E para Dona Mazé, com a família dela e você, com toda a sua família. Você tá bom, Jofiel? Pois tá, Jofiel. Fique com Deus e uma boa tarde, bem abençoado. Você com toda a sua família, Jofiel. Pois tá, tchau. E um cheiro, fique com Deus.
2: Amém, Dona Beta, a senhora também, viu? Muito obrigada, eu tô bem, graças a Deus. Eita, são 16 horas e 28 minutos, vamos com nossos apoios culturais, eu volto já, tem mais música, tá bom? Não sai da sintonia.
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0: Muito bem, são exatamente 16 horas e 33 minutos. Abraçar seu Zuki, Dona Cabocla, Dorinha também, lá em São Paulo, né? A Vanessa, toda a família que estão nos escutando, tá bom? Vamos ouvir Me Namora com Caviar com Rapadura, Colo de Menina Sem Querer, Doido Pra Te Ver e Sem Ferrolho e Sem Tramela com Flávio José.
1: Caviar com Rapadura.

0: Exatamente 4 horas e 48 minutos, 16h48 aqui na Rádio Comunitária, nosso Cearazão, nossa Independência, o sol pegando fogo. Tá dando uma esfriada, né? Porque já tá começando já a entardecer.
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0: Já tem cantorias aqui pra gente, tá bom? Já eu coloco pra você cantorias aqui pra gente curtir, tá bom? A gente continua ouvindo música com banda Estilos. A Dor da Saudade, Eclipse com Capim com Mel e Moldura com Desejo de Menino e também Vai.

0: Nosso ouvinte Joel Freitas, ali da rua Pelo Sinal, ele quer curtir também um sucesso. A gente vai ouvir aqui o pedido dele. Boa tarde, meu amigo Joel, seja bem-vindo.
1: Boa tarde, Jaciel Lopes, é o Joel aqui da Avenida Pedro Sinal. Jaciel Lopes, eu peço aí a música aí com os Brasas do Forró. Eu sou um filho sem sorte. E ofereço para todos vocês da rádio, todos os ouvintes que estiverem na escuta do programa, e uma boa quarta-feira abençoada por Deus para nós todos.
0: Para você também, viu, meu amigo Joel? Obrigado e pela sintonia, pela audiência. Um abraço para você e para toda a família, tá bom? Obrigado pela sintonia e audiência. E com essa música do nosso amigo, nós encerramos o forró de hoje, tá bom? Já já a gente volta com cantoria. Ninguém...

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0: Chegamos agora ao horário das cantorias, até 6 horas. Vamos estar aqui tocando muita cantoria para você, tá bom? São 17 horas e 2 minutos em Independência. Temos participação aqui do nosso ouvinte Anselmo, pedindo suas cantorias. Oi, Anselmo, boa tarde.
1: Boa tarde, José. Por favor, eu gostaria de ouvir duas canções. A primeira, com Paulo de Iguatu, é Mulher Interesseira. A segunda é com Zé Eufrásio, Mulher que Mente Eu Não Quero. Muito obrigado, felicidades para você. Fica com Deus. Valeu, meu patrão.
0: Valeu, Anselmo, obrigado. Obrigado pelo carinho da audiência e da sintonia. Também a nossa amiga Dorinha. Dorinha quer oferecer para os pais dela, seu Zuca e Dona Cabocla, a cantoria Saudade dos Meus Pais e Flor do Mucambo. E também ela está pedindo para dizer para o seu Zuca e para Dona Cabocla que ama muito, ama tanto eles. Um beijo e um abraço para eles, tá? E um abraço também para nós todos aqui. Muito obrigado, viu, Dorinha, pelo carinho da audiência. Tá escutando a gente pelo aplicativo do Rádios Net. Obrigado, minha linda. Já já a gente toca seu sucesso.

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0: São 17 horas e 18 minutos. Temos participação com a nossa ouvinte, Dona Maria, da Rua Coronel Luiz Miguel. Dona Maria, boa tarde.
1: Gabriel, boa tarde. Eu gostaria de pedir uma canção ao oferecido. Oferecido Antônio Leandro, Camila, Eric, Beta, Leonardo e Francimar. E a você. É a canção Meu Pé de Mandacaru.
0: Obrigado, viu, Dona Maria? Muito obrigado pelo carinho da audiência, da sintonia da senhora. Muito obrigado mesmo. Vamos então escutar o sucesso da senhora, tá bom? E depois também tem Saudades dos Meus Pais, uma música ainda para nossa amiga Dora.

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17 horas e 54 minutos. Eu encerro um pouquinho mais cedo, mas amanhã tem mais, tá bom? Deus abençoe sua vida e continue na nossa programação. Amanhã a gente retorna a partir de 6h30 aqui para fazer a comunicação. Um abraço, Deus abençoe. Continue aí com as nossas cantorias.

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0: todas as direções.
1: Uau!
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0: Por quê?
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0: e tem gente chegando, pode vir aí. Pode vir. Vamos acelerar?

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0: para estar aqui na Voz do Brasil com vocês. A gente chama de Expotec, S-O-T-I-C. A Expotec é um dos grandes espaços de popularização da ciência do Brasil. É um ambiente mais visitado da reunião anual da SPTC. Né? E nesse ano, o Ministério da Ciência e Tecnologia, ele traz quase todas as suas unidades de pesquisa, são 28 unidades de pesquisa apresentando projetos, tecnologias, iniciativas desenvolvidas em diversas áreas do conhecimento. Quem vier aqui, quem visitar a exposição, vai conhecer pesquisas voltadas para saúde, meio ambiente, biodiversidade, tecnologias, inclusão, desenvolvimento sustentável, enfim. Vai ser uma oportunidade para todos, né, que atuam na área de pesquisa, como estudantes, professores e os diversos pesquisadores possam, e as pessoas, né, as famílias também, crianças, possam conhecer a ciência que ela está presente no cotidiano, no nosso cotidiano, né, no dia a dia de cada um. A ciência que melhora a qualidade de vida das pessoas.
1: A reunião anual da SPPC também é um evento super relevante, porque reúne a nata do pensamento científico do país, né? A senhora pode nos falar mais sobre o que é a SPPC e o que acontece nessa reunião anual?
0: A SPPC é uma entidade, né? Uma das mais tradicionais entidades científicas do Brasil. Já há 7 décadas, essa é a 78ª reunião anual da SPPC. E ela reúne pesquisadores, professores, estudantes, gestores públicos e representantes de diversas instituições públicas e privadas, além da sociedade em geral, né, para poder discutir ciência, discutir o progresso da ciência, né, a ciência voltada para o desenvolvimento do nosso desenvolvimento do país. Na SBPC acontecem assim, tem uma programação densa e ampla, onde são realizados painéis, conferências, mesas redondas, minicursos, atividades culturais, uma série de ações voltadas para a popularização e divulgação da ciência.
2: E nesse ano, né, secretária, o encontro tem um tema que é o Ciência para Todos, Soberania, Desenvolvimento e Inclusão. Como é que esses três pilares se relacionam, influenciam a produção científica no país?
0: Exatamente. Esses três conceitos, eles estão profundamente conectados. Eu represento a Secretaria Nacional de Ciência e Tecnologia para o Desenvolvimento Social e existe algo que é muito importante, que a ciência esteja voltada para mudar a qualidade de vida das pessoas, né? Então, quando a gente fala em soberania, estamos falando na capacidade do país de produzir conhecimento, de desenvolver tecnologias e formar pessoas para enfrentar os seus próprios desafios. O desenvolvimento acontece quando esse conhecimento gera inovação, fortalece as instituições diversas, melhora os serviços públicos, impulsiona a economia, contribui para soluções sustentáveis. Nesse aspecto, o que, que significa a inclusão? Garantir que a ciência beneficie toda a população, reduzindo as desigualdades, ampliando oportunidades, garantindo que todas as pessoas tenham acesso às oportunidades, né, aos seus direitos sociais.
1: E a reunião também terá espaços temáticos, né, voltado para os jovens, para a discussão racial, para a cultura. Como é que vão funcionar esses debates?
0: Isso mesmo. Aqui tem um espaço amplo na SBTC Jovem, uma grande participação da juventude, de jovens pesquisadores. E a programação, de fato, é bem diversificada. Tem uma série de espaços voltados para o diálogo, cultura, educação, igualdade racial, no contexto das mesas redondas, da apresentação das pesquisas, enfim, é uma programação ampla, né, que apresenta essas diversas pesquisas desenvolvidas Brasil afora, em todas as universidades públicas, privadas.
2: A gente está falando aqui de dois eventos, vamos dizer assim, paralelos, né, que se relacionam. A reunião da SBPC e a Expo TIC. E aí, voltando a falar da exposição.

0: É um pouco mais, secretária. Ela vai reunir aí 28 unidades de pesquisas que são vinculadas ao Ministério da Ciência, Tecnologia e Inovação, né? A senhora pode dar exemplos para a gente do que são essas unidades, que tipos de pesquisas elas fazem?
1: Sim, bem, o Ministério tem das 29 unidades de pesquisa que são vinculadas ao Ministério de Ciência e Tecnologia, 28 estão participando conosco aqui desse evento. As unidades de pesquisa elas atuam em áreas muito diversas e refletem a amplitude da ciência produzida no Brasil. Existem instituições dedicadas a pesquisas espaciais, biodiversidade amazônica, mudanças climáticas, tecnologias da informação, materiais avançados, energias, tecnologias nucleares, matemática aplicada, astronomia e tecnologias voltadas para o desenvolvimento social. Eu vou dar um exemplo, claro, por exemplo, o INSA, né, a Unidade Nacional do Semiárido, que desenvolve pesquisas voltadas para combater a seca no Brasil, na produção de alimentos, para poder trabalhar, por exemplo, a dessalinização, né? A gente tem um projeto no Ministério desenvolvido pelo INSA de dessalinização da água, produção de alimentos no semiárido, buscando combater a seca e combater a fome no Brasil. Então, esses projetos poderão, né, podem ser visitados aqui nos estandes das nossas unidades vinculadas.
2: Muito bem, nós conversamos com a secretária de Ciência e Tecnologia para o Desenvolvimento Social do Ministério da Ciência, Tecnologia e Inovação, Germana Pires. Muito obrigado por sua entrevista aqui à Voz do Brasil.
1: Eu agradeço a Voz do Brasil, sempre presente no dia a dia. Deixo o convite para todas as pessoas que quiserem participar aqui da SBTC e conhecer as pesquisas desenvolvidas no Brasil. Estamos aqui na Universidade Federal Fluminense, no Rio de Janeiro. Muito obrigada.
0: 5 novas canetas de semaglutida foram aprovadas pela Vigilância Sanitária e registradas nessa quarta-feira.
2: O medicamento ajuda no controle de doenças como a diabetes e é usado também no tratamento contra a obesidade.
0: E nós vamos entender agora como essa substância age no organismo na reportagem de Gabriela Noronha.
3: Os medicamentos à base de semaglutida são usados no tratamento de doenças crônicas como obesidade e diabetes. Trata-se de uma substância sintética que imita a ação do hormônio GLP-1, responsável pelo controle da glicemia no organismo, entre outras funções, como explica a médica endocrinologista Mona Lisa Azevedo.
4: Ela favorece o controle da glicose porque ela estimula a liberação de insulina e ela também influencia outros fatores do organismo, exerce um papel de induzir saciedade, inibir um pouco o apetite, controlar a compulsão alimentar e também estimular o gasto energético.
3: Nesta quarta-feira, 5 novas canetas emagrecedoras que têm semaglutida como princípio ativo foram aprovadas pela Anvisa, Agência Nacional de Vigilância Sanitária. Os medicamentos são voltados para o tratamento de pacientes adultos com diabetes tipo 2 e autorizados para uso complementar à dieta e exercícios, mas devem ser indicados e acompanhados sempre por um especialista, como destacou a endocrinologista Mona Lisa Azevedo.
4: A gente está falando de medicação e toda medicação é sujeita a efeitos adversos. Afinal de contas, a gente está trazendo uma substância artificial para dentro do corpo e é por isso que é tão importante o acompanhamento médico.
3: A medicação, feita com acompanhamento médico, ajudou a servidora pública Carolina Abreu a vencer a obesidade depois de muitas tentativas para perder peso.
5: Desde muito nova, eu sofri com efeito sanfona, né? Tenta fazer dieta restritiva e daí não dá certo, e aí engorda, e aí emagrece. Então, eu resolvi procurar um endocrinologista e comecei a fazer o uso.
3: O processo de autorização dos medicamentos inclui a realização de estudos clínicos, avaliação de documentos e inspeção da linha de produção. Reportagem Gabriela Noronha.
2: E a gente continua falando dessas canetas emagrecedoras para fazer mais um alerta.
0: A Anvisa lembra que a retatrutida, uma medicação que ainda está em fase de pesquisa, não está aprovada para uso em nenhum país do mundo.
2: Assim como no Brasil, a empresa responsável por desenvolver essa medicação ainda não solicitou registro em nenhuma agência reguladora internacional.
0: A Anvisa reforça que o uso de um medicamento sem registro apresenta riscos à saúde, com efeitos colaterais desconhecidos.
2: Além disso, não há garantia de que o produto contenha o princípio ativo declarado, nem a quantidade informada.
0: Vale lembrar que o comércio de medicamentos irregulares é considerado crime pelo Código Penal.
2: Atenção, moradores das comunidades ribeirinhas de Santarém, Belterra e Aveiro, na bacia do rio Tapajós.
0: A partir de agosto, o navio Hospital Abaré realiza novas expedições com consultas e exames gratuitos.
2: A embarcação atua como unidade básica de saúde fluvial itinerante e os atendimentos ocorrem por triagem e demanda espontânea das 8 da manhã às 6 da tarde.
6: Administrado pela Universidade Federal do Oeste do Pará, UFOPA, o navio Hospital Escola Baré, que atua como uma unidade básica de saúde fluvial itinerante, divulgou o calendário das próximas expedições e as orientações para acesso aos atendimentos nas comunidades ribeirinhas da bacia do Rio Tapajós, no Pará. Os serviços gratuitos são oferecidos nos municípios de Santarém, Belterra e Aveiro. O atendimento ocorre nas chamadas comunidades polo, com triagem e demanda espontânea. Para o cadastro no Sistema Único de Saúde SUS, é necessário apresentar documento oficial com foto, CPF, cartão do SUS, além da caderneta de vacinação. Gestantes devem levar a caderneta de pré-natal e pacientes em acompanhamento podem apresentar exames anteriores. As consultas de rotina são realizadas das 8 horas da manhã ao meio-dia e das 2 às 6 da tarde. Enquanto o navio estiver ancorado, também há plantão para casos de urgência. O cronograma prevê expedições entre os meses de agosto e outubro, com datas definidas para as regiões de Santarém, Aveiro e Belterra. Para saber mais, acesse ridh.ufopa.edu.br ou envie e-mail para ridh@ufopa.edu.br. Dilson Santa Fé, para a Voz do Brasil.
2: Direitos da infância. Projetos voltados à redução da vulnerabilidade de crianças e adolescentes podem participar de edital do BNDES.
0: Serão selecionados até 8 projetos para promoção, proteção e garantia de direitos da juventude.
7: Os projetos devem atender a pelo menos um dos 5 eixos prioritários, que incluem assistência social, segurança alimentar, proteção contra violência doméstica e sexual e prevenção ao uso de drogas. Com ações a serem executadas no Rio de Janeiro, São Paulo, Recife e Brasília, o apoio total pode chegar a 15 milhões de reais em recursos de doações incentivadas aos fundos dos direitos da criança e do adolescente. De acordo com o chefe do Departamento de Projetos Culturais do BNDES, Andrés Cortes, os recursos que viabilizam esse edital são obtidos a partir do mecanismo de incentivo fiscal previsto no Estatuto da Criança e do Adolescente e que se destina a ações que vão desde a prevenção da violência até o acesso à educação, saúde e cultura.
8: Esse edital visa destinar até 15 milhões para projetos sociais que garantam a diminuição de vulnerabilidades sociais ligadas à infância e à juventude.
7: As inscrições dos projetos podem ser feitas até o dia 25 de agosto. Você pode obter mais informações sobre o edital no site bnds.gov.br/edital-FCA-2026. Reportagem André de Barros Lima.
0: última notícia, em nota divulgada há pouco pela Secretaria de Comunicação Social da Presidência da República, o governo brasileiro repudiou o anúncio feito pelos Estados Unidos de prorrogar por mais um ano a declaração de emergência nacional em relação ao Brasil.
2: Segundo a nota, é inteiramente descabido caracterizar o Brasil como uma ameaça aos Estados Unidos, especialmente à luz dos históricos laços diplomáticos e da amizade que une os dois povos.
0: E essas foram as notícias do governo federal.
2: Fique agora com o Minuto do TCU. Em seguida, as notícias do Poder Judiciário e do Congresso Nacional. Boa noite.
0: Boa noite para você e até amanhã.
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13: Supremo Tribunal Federal solicita informações ao Legislativo e ao Executivo sobre emendas parlamentares. TSE destaca fabricação da urna eletrônica em 30 anos de implantação do processo eletrônico. E para o STJ, segurado com HIV, mesmo assintomático, tem direito à indenização por invalidez funcional permanente. Boa noite, eu sou Marcela Luiza. O ministro Flávio Dino, do Supremo Tribunal Federal, solicitou informações ao Legislativo e ao Executivo em uma ação movida pelo partido Rede Sustentabilidade contra o modelo atual das emendas parlamentares impositivas. Na ação, o partido questiona mudanças na Constituição que autorizam parlamentares a destinarem verbas sem garantias suficientes de prestação de contas, transparência e controle de conflitos de interesse. Diante do pedido do partido, o ministro Flávio Dino solicitou informações ao presidente da República e aos presidentes da Câmara e do Senado, estabelecendo o prazo de 10 dias para a resposta. O ministro relator determinou que os poderes executivo e legislativo apresentem uma proposta detalhando o papel de cada agente público no ciclo da execução das emendas, definindo, inclusive, as responsabilidades dos parlamentares que indicam os recursos e os seus destinatários. Tribunal Superior Eleitoral destaca fabricação da urna eletrônica em seus 30 anos de implantação do processo eletrônico. O projeto é 100% nacional, pertence à Justiça Eleitoral e passa por rigoroso processo de auditoria. Estevam Furtado.
14: Há 3 décadas foram desenvolvidos 14 modelos de urna eletrônica e produzidos quase 1,5 milhão de equipamentos. O TSE elabora todas as especificações técnicas e de segurança que devem ser seguidas pelas empresas vencedoras das licitações. Após a aprovação do protótipo, a fabricação e os testes são acompanhados por servidores e técnicos da Justiça Eleitoral.
13: Segurado com HIV, o vírus da AIDS, mesmo sem sintomas, tem direito à indenização por invalidez funcional permanente. Esse entendimento é do STJ. Fátima Ochoa.
15: Um militar com HIV foi considerado incapaz para as atividades militares. Ele tinha seguro coletivo com cobertura para invalidez funcional permanente total por doença. A Justiça de Rondônia determinou o pagamento da apólice, mas a seguradora recorreu ao STJ, alegando que o militar estava assintomático e não teria perdido a autonomia. Só que a terceira turma concluiu que, no caso de pessoas com HIV, a noção de perda da existência independente exigida para a indenização securitária deve considerar a irreversibilidade da infecção e a dependência contínua de tratamento médico, como nessa hipótese. Assim, concluiu que o militar tem direito à indenização por invalidez permanente. A relatora foi a ministra Nancy Andrighi.
13: Para garantir que um empregador pague uma dívida trabalhista, a justiça determina que o passaporte seja apreendido. Mas tem um detalhe. Para o Tribunal Superior do Trabalho, é preciso considerar outras possibilidades antes disso. Rossini Gomes.
16: Um caso que ilustra essa questão envolve um português que mora no Brasil. Ele teve o passaporte apreendido por passar anos sem pagar a dívida. Ao julgar o processo, o TST decidiu pela liberação do documento. O motivo é que a instância anterior não analisou outras medidas antes de tomar essa decisão. Por exemplo, se o homem ocultou o patrimônio ou tinha um estilo de vida que demonstrava a possibilidade de pagar a dívida. Por isso, passaporte liberado.
13: Ministério Público Federal denunciou 216 pessoas por tráfico humano e contrabando de imigrantes entre 2025 e 2026. As denúncias são resultado do trabalho da unidade especializada no combate a esses crimes, que completa 2 anos este mês. Vanessa Pereira.
17: Desde 2024, o MPF centralizou as investigações sobre tráfico de pessoas na Unidade Nacional de Enfrentamento do Tráfico Internacional de Pessoas e Contrabando de Imigrantes. Em 2 anos de atuação, a unidade participou de mais de 1.100 processos judiciais. De 2025 até junho deste ano, 216 pessoas foram denunciadas à Justiça, 79 por tráfico internacional de pessoas e 137 por contrabando de imigrantes.
13: 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Uma boa noite e até amanhã.
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18: Eu sou Paula Groba.
19: E eu sou Ricardo Nakaoka.
18: E estes são os destaques de hoje do Jornal do Senado, que começa agora.
19: PEC da Segurança Pública chega ao Senado após modificações na Câmara.
18: Projeto suspende prazo para pesquisadoras durante licença maternidade.
19: Grupo de senadores cobra órgãos e propõe novas regras após caso do Banco Master.
18: Boa noite.
19: Boa noite.
18: Conciliar a carreira científica com a maternidade ainda é um desafio para milhares de pesquisadoras brasileiras.
19: Com o objetivo de evitar prejuízos à produção acadêmica, a Comissão de Direitos Humanos pode votar na volta das atividades do Senado um projeto que suspende prazos durante a licença maternidade. O repórter Márcio Maturana tem as informações.
20: Pesquisadoras, gestantes ou adotantes poderão ser beneficiadas com a suspensão dos prazos de bolsas, editais e projetos de pesquisa financiados com recursos públicos federais durante a licença maternidade. Isso é o que prevê um projeto que está pronto para votação na Comissão de Direitos Humanos na volta do recesso parlamentar, a partir de 3 de agosto. Pela proposta, o tempo de afastamento será acrescido ao prazo original e não poderá influenciar negativamente a avaliação de produtividade nem a participação em novos financiamentos públicos. A senadora professora Dorinha Seabra, do União do Tocantins, foi relatora de um outro projeto já transformado em lei, que também beneficia pesquisadoras gestantes ou adotantes.
1: Quando ela começou, ela não estava gestante, ela fica gestante. Ela não pode ficar gestante, porque o prazo vai contar contra ela, o programa vai perder pontuação, e aí ela tem problema, inclusive, em outras vezes que ela preenche a bolsa. Maternidade não pode ser ônus para a mulher, e não pode significar escolha entre carreira, entre formação.
20: O texto em análise na Comissão de Direitos Humanos é um substitutivo da senadora Mara Gabrilli, do PSD de São Paulo, a um projeto apresentado pela senadora Soraya Tronic, do PSB de Mato Grosso do Sul. Para evitar a sobreposição de normas e oferecer maior segurança jurídica, esse substitutivo incorpora as mudanças propostas a uma lei já existente sobre prorrogação de bolsas de pesquisa no caso de maternidade.
18: E aguarda votação no plenário do Senado o projeto que cria o Exame Nacional de Proficiência em Medicina. A prova será requisito obrigatório para que os recém-formados possam obter o registro profissional nos conselhos regionais. No entanto, ainda há uma divergência sobre qual órgão será responsável pela aplicação. O senador Rogério Carvalho, do PT de Sergipe, apresentou um texto substitutivo para atribuir essa função ao Ministério da Educação. Em junho, o governo também publicou uma medida provisória que prevê que o MEC aplique o exame. A MP ainda depende de análise do Congresso Nacional.
19: Já o senador Dr. Irã, do PP de Roraima, relator da proposta na Comissão de Assuntos Sociais, defende que a avaliação seja aplicada pelo Conselho Federal de Medicina. Ao classificar a iniciativa como o projeto mais importante do movimento médico brasileiro neste século, o parlamentar cobrou que o plenário vote a medida o quanto antes.
21: Nós precisamos frear a proliferação desenfreada de escolas médicas nesse país, formando médicos de péssima qualidade e causando muita vulnerabilidade ao povo brasileiro, principalmente ao povo que procura o Sistema Único de Saúde do nosso país.
18: O caso do Banco Master levou o Senado a intensificar a fiscalização sobre o mercado financeiro.
19: No primeiro semestre, um grupo da Comissão de Assuntos Econômicos ouviu autoridades, reuniu documentos e apresentou propostas para evitar novas fraudes. A reportagem é de Marcela Cunha.
22: Criado no início deste ano, o grupo da Comissão de Assuntos Econômicos, que acompanha o caso Banco Master, já ouviu dirigentes do Banco Central, da Comissão de Valores Mobiliários e do Banco de Brasília. O presidente do Banco Central, Gabriel Galípolo, defendeu a atuação da instituição e apontou limitações de pessoal, de tecnologia e de estrutura de fiscalização. Já o presidente interino da CVM, João Carlos Uzeda Scioli, afirmou que o órgão detectou movimentações atípicas do Master desde 2022. O presidente do BRB, Nelson Antônio de Souza, foi questionado sobre as operações realizadas com o Master e os possíveis prejuízos para o banco público. O ex-controlador do Master, Daniel Vorcaro, chegou a ter depoimento marcado, mas obteve do Supremo Tribunal Federal o direito de não comparecer. Entre os resultados do trabalho, a CAI retirou o sigilo de parte das auditorias do Tribunal de Contas da União sobre o caso. Presidente do colegiado, o senador Renan Calheiros, do MDB do Alagoas, defendeu a divulgação dos documentos.
23: Nós estamos retirando o sigilo, que é uma auditoria que a sociedade tem total interesse em conhecer. E não sei por que o próprio tribunal decreta sigilo sobre uma auditoria que ele próprio fez.
22: O grupo apresentou ainda 3 projetos para mudar as regras do Fundo Garantidor de Créditos, ampliar o controle sobre a venda de títulos bancários e endurecer as penas para fraudes financeiras.
18: E a criação de uma política nacional de transformação digital no campo está em análise na Comissão de Agricultura. A proposta busca modernizar o setor agropecuário com o uso de tecnologias como a inteligência artificial.
19: O texto também prevê a criação de laboratórios de inovação, a capacitação de agricultores e a oferta de linhas de crédito específicas. O senador Sérgio Petecão, do PSD do Acre, relatou a proposta na Comissão de Ciência e Tecnologia. Na avaliação do parlamentar, a iniciativa democratiza o acesso à tecnologia na agricultura e promove avanços no setor.
3: A iniciativa busca democratizar a conectividade rural, promover capacitação digital e incentivar as pesquisas, o desenvolvimento e a inovação.
18: E a PEC da Segurança Pública chegou ao Senado, mas a proposta de emenda à Constituição que reorganiza o sistema de segurança pública do país será analisada pelos senadores em uma versão diferente da encaminhada pelo Poder Executivo. O texto aprovado pela Câmara dos Deputados destinou parte da arrecadação das apostas esportivas aos fundos nacionais de segurança pública e do sistema penitenciário. Além disso, retirou a redução da maioridade penal de 18 para 16 anos em crimes com violência ou grave ameaça à pessoa, cuja validade dependeria de um referendo popular.
19: Para o senador Camilo Santana, do PT do Ceará, a segurança pública deve ser tratada como uma agenda nacional, baseada na cooperação entre União, estados e municípios, e com atuação conjunta dos poderes da República. O parlamentar defende que a proposta seja colocada em votação. No entanto, a PEC depende de decisão do presidente do Senado, Davi Alcolumbre, para começar a ser analisada na casa.
4: O crime organizado não pergunta em quem a vítima votou. Uma bala perdida não escolhe partido. A mãe que perde um filho não quer saber se a solução veio da direita ou da esquerda. Ela quer justiça, ela quer segurança. Nós podemos divergir sobre muitos temas, mas precisamos ser capazes de construir uma agenda comum para proteger o povo brasileiro.
18: A programação especial de férias do Congresso Nacional já recebeu mais de 8.500 visitantes na primeira semana de atividades. A agenda gratuita, que segue até o dia 2 de agosto, reúne experiências interativas e atividades voltadas para toda a família.
19: O balanço parcial mostra o interesse do público em conhecer de perto o funcionamento do Poder Legislativo durante o período de recesso escolar. A reportagem é de Yasmin Rodrigues.
5: A programação especial de férias promovida pelo Congresso Nacional, que tem atraído turistas de diferentes estados brasileiros e até do exterior, busca aproximar os cidadãos do Parlamento. Além de conhecer os espaços do Senado Federal e da Câmara dos Deputados, os visitantes podem acompanhar o espetáculo teatral Em Nome da Lei, 200 anos de Congresso, apresentado pelo projeto Visite em Cena, e assistir ao filme em realidade virtual, Eunice, a Primeira Senadora, que retrata a trajetória da primeira mulher a ocupar uma cadeira no Senado. Diogo Diniz, servidor da Coordenação de Visitação do Congresso Nacional, apresentou os números registrados até agora e o perfil do público que participou das atividades.
6: O destaque é o aumento da presença de crianças, que cresceu 16% em relação ao ano passado. Outra novidade também que chamou a atenção foi o Visite em Cena, que já reuniu mais de 1.300 pessoas. E o filme Eunice, a Primeira Senadora, também está fazendo sucesso. É um filme em realidade virtual, que já foi visto por mais de 400 pessoas.
5: A programação especial de férias é gratuita. Para participar, basta comparecer ao Congresso Nacional das 9 da manhã às 5 da tarde com um documento oficial com foto. A entrada é livre, sem necessidade de agendamento.
19: Com a edição de Paula Groba e trabalhos técnicos de Eliseu Caires, o Jornal do Senado fica por aqui. Acompanhe agora as notícias da Câmara dos Deputados. Boa noite.
18: Uma boa noite e até amanhã.
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25: Parlamentares analisam proibição de ligações telefônicas feitas por robôs.
26: Comissões reafirmam hora-aula como medida das atividades do professor.
25: Debate analisa medidas para a inclusão de autistas no mercado de trabalho.
26: Boa noite. Parlamentares e debatedores sugerem práticas mais efetivas em empresas para a inclusão de pessoas com transtorno do espectro autista. A repórter Sofia Peçanha acompanhou a discussão.
27: Durante a audiência na Comissão Especial sobre a Política Nacional para Pessoas com Autismo, parlamentares e especialistas defenderam que a inclusão de jovens e adultos autistas no mercado de trabalho depende tanto de políticas públicas quanto do engajamento das empresas na adoção de práticas mais inclusivas. A comissão debate o projeto de lei que institui uma política nacional para pessoas com transtorno do espectro autista, produzir conhecimentos mais aprofundados, desenvolver estudos e pesquisas que levem a práticas terapêuticas e educacionais mais eficazes, estabelecer políticas públicas que resguardem os direitos da pessoa com autismo, são alguns dos objetivos do projeto que está sendo analisado pelos deputados. Durante a audiência, os participantes reforçaram que a inclusão profissional é possível, desde que haja suporte adequado. A deputada Maria Rosas, do Republicanos de São Paulo, defendeu o chamado emprego apoiado como ferramenta para ampliar oportunidades.
0: Muitas pessoas dizem o seguinte: não há condições de inserir as pessoas com TEA no mercado de trabalho. Eu digo que sim, através do emprego apoiado, é uma tecnologia social que a gente tem a inclusão dessa pessoa com apoios, com suporte, com pessoas que vão orientar, vão ver o perfil. Então, é possível sim, nós não podemos desistir. Há uma necessidade de suporte, por isso o emprego apoiado ele é muito bem-vindo.
27: O projeto em análise prevê o estímulo à inserção de pessoas com autismo no mercado de trabalho. Por isso, segundo parlamentares, a escuta de especialistas e de entidades que atuam na área é fundamental para orientar a construção de diretrizes mais efetivas e alinhadas às necessidades reais das pessoas com transtorno do espectro autista. O debate foi solicitado pelo deputado Orlando Silva, do PCdoB de São Paulo, com o objetivo de aprofundar a discussão sobre os desafios enfrentados por pessoas autistas na vida adulta, especialmente na busca por autonomia e emprego. Da Rádio Câmara de Brasília, Sofia Peçanha.
24: Direitos Humanos.
25: Pastor Diniz, do União de Roraima, apoia projeto que proíbe a divulgação de apostas, motéis e sites de acompanhantes em programas com classificação indicativa livre. Relator da matéria na Comissão de Comunicação, ele afirma que a medida protege crianças e adolescentes da exposição a conteúdos inadequados.
26: Pastor Diniz argumenta que a proposta tem respaldo na Constituição e ajuda a preservar o desenvolvimento físico, mental e emocional do público infanto-juvenil. Para o deputado, a restrição também reforça os valores éticos e sociais previstos para a programação de rádio e televisão.
24: Trabalho.
25: Debatedores criticam pejotização e alertam para a perda de direitos e queda na arrecadação. O repórter Murilo Souza acompanhou o encontro sobre o tema com deputados.
2: Debatedores criticaram em audiência pública na Câmara dos Deputados os efeitos da pejotização no mercado de trabalho. O termo se refere à contratação de trabalhadores como empresas, em atividades que antes exigiam carteira assinada. As críticas apontam perda de direitos trabalhistas e prejuízos à Previdência. A discussão ocorreu após decisão do ministro Gilmar Mendes, Supremo Tribunal Federal, que suspendeu processos sobre o reconhecimento de vínculo empregatício nesses casos. O tema terá repercussão geral e servirá de base para decisões em todo o país. Para parlamentares, o modelo amplia a exploração de trabalhadores. O deputado Bongás, do PT do Rio Grande do Sul, destacou que o trabalhador pejotizado não tem direitos como férias, 13º salário e FGTS.
7: Pejotizado não tem 13º, não tem férias, não tem adicionais, não tem tempo de suspensão de tempo de aviso prévio, né? Não tem recolhimento fundo de garantia. Então, todos esses aspectos. Então, do ponto de vista desta flexibilização e a troca, que muitas vezes, em maior dos casos, é simplesmente uma contratação, continua empregado, só que agora é empreendedor.
2: Dados do Ministério Público do Trabalho indicam que entre 2022 e 2023, o país deixou de arrecadar cerca de 100 bilhões de reais com esse tipo de contratação. Especialistas também alertam para os impactos fiscais e divergências no judiciário. Enquanto a Justiça do Trabalho costuma reconhecer o vínculo trabalhista e manter os direitos dos empregados, o Supremo Tribunal Federal tem validado contratos como prestação de serviço por empresas. Da Rádio Câmara de Brasília, Murilo Souza.
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24: Meio Ambiente.
26: Projeto que proíbe a utilização de penas e plumas de origem animal avança na Câmara. A ideia é que os adereços usados nas fantasias tenham origem sintética, como informa a repórter Maria Neves.
10: O projeto que proíbe a comercialização de fantasias e adereços com penas de origem animal avançou o primeiro passo na Câmara, com a aprovação pela Comissão de Desenvolvimento Econômico. De acordo com o relator, deputado Helder Salomão, do PT do Espírito Santo, além de proteger o direito dos animais, a proposta vai estimular a indústria nacional. O relator sustenta ainda que as mudanças não pretendem inviabilizar festas populares, mas estabelecer limites e incentivar alternativas.
11: A substituição das penas e plumas de origem animal por sintéticas vai baratear muito o custo. Isso significa que a gente vai ter fantasias mais baratas, alegorias mais baratas, com a mesma beleza plástica que o carnaval, obviamente, exige. E, além disso, se a gente substitui, né, as penas e plumas de origem animal por plumas e penas sintéticas, nós vamos estimular a produção nacional.
10: Pelo texto aprovado, as penas poderão continuar sendo usadas quando não houver sofrimento animal. O reaproveitamento de plumas também continuará permitido até a entrada em vigor da futura lei. As regras para esses casos deverão constar no regulamento da norma. A proposta de autoria do deputado Célio Studart, do PSD do Ceará, também prevê multa de R$5.000 a R$1.000.000 para quem descumprir a nova regra. Em caso de reincidência, a multa será aplicada em dobro e, a cada nova infração, o valor da multa será dobrado novamente. O projeto ainda será analisado por 4 comissões da Câmara. Se aprovado, poderá seguir diretamente para o Senado, sem necessidade de passar pelo plenário. Da Rádio Câmara de Brasília, Maria Neves.
12: João Carlos Bacelar, do PL da Bahia, propõe a criação de uma comissão parlamentar de inquérito para investigar crimes contra animais. O deputado pretende apurar casos de crueldade contra animais em todo o país.
26: João Carlos Bacelar explica que a CPI deve identificar os responsáveis pelos crimes e investigar a atuação de grupos organizados. Segundo o deputado, a comissão também precisa avaliar a efetividade das políticas públicas e da fiscalização para coibir a violência contra animais.
24: Educação.
12: Comissões da Câmara finalizam votação do projeto que muda critérios de cálculo de tempo de professores em atividades com estudantes. Entenda as alterações na reportagem de Luiz Cláudio Canuto.
13: A Comissão de Educação da Câmara aprovou o projeto que estipula a hora-aula como medida para cálculo do tempo de professores da educação básica, usado em atividades com estudantes. Segundo a proposta, a hora-aula seria usada como referência, mesmo que a aula tenha duração inferior a 60 minutos. Atualmente, a lei do piso salarial do Magistério Público da Educação Básica tem outro critério. Estabelece que os professores devem respeitar o limite máximo de 2/3 da carga horária para atividades com estudantes. Ou seja, o tempo restante é usado para preparar aulas, corrigir provas e outras atividades. O texto aprovado é um substitutivo da deputada Lídice da Mata, do PSB da Bahia, que sintetiza um projeto do deputado Tarcísio Mota, do PSOL do Rio de Janeiro. A relatora diz que a proposta tenta acabar com a interpretação de que os minutos que restam da hora-aula pedagógica possam ser considerados tempo de atividade extra-classe, algo que já foi rejeitado pelo Superior Tribunal de Justiça em 2024. Contar esses minutos diminui o período para atividades extraclasse, como explica o autor da proposta, Tarcísio Mota.
14: Qual é a nossa novidade nesse projeto de lei? Que a gente percebeu que, infelizmente, alguns prefeitos e governadores resolveram dar uma de esperto e contar todos os minutinhos que estão na questão da carga horária do professor, e nos lugares em que a hora-aula é menor do que uma hora-relógio, ou seja, tem menos do que 60 minutos, eles resolveram dizer, então, esses 10 minutos que sobram, se a hora-aula for de 50 minutos, conta para o tempo de planejamento. O que é uma falsidade. Fazendo com o quê? Como aconteceu lá no município do Rio de Janeiro. Os professores sejam obrigados a pegar mais turmas, tendo o mesmo tempo de planejamento, ou seja, é um descumprimento da lei, e sem ganhar mais um salário a mais, ou seja, mais trabalho, menos tempo de planejamento, ferindo o princípio da lei do piso salarial nacional.
13: Como exemplo de como ficaria com a aprovação da lei, o deputado afirma que quando um professor dá 3 aulas, os minutos dedicados à aula não interferem no fato de que existe necessidade de um planejamento. O projeto muda a lei do piso salarial dos professores e acrescenta um dispositivo no artigo que estabelece textualmente: para fins do cálculo da proporção mínima de 2/3 da jornada destinada às atividades de interação com educandos, a carga horária do docente será apurada com base em horas-aula, mesmo se a sua duração for inferior a 60 minutos. A proposta para virar lei precisa ser aprovada pela Câmara e pelo Senado. Da Rádio Câmara de Brasília, Luiz Cláudio Canuto.
26: A deputada Lídice da Mata também foi a relatora do projeto na Comissão de Constituição e Justiça, que também aprovou o texto.
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24: Justiça.
25: Rodrigo Valadares, do PL de Sergipe, é autor de projeto que proíbe a concessão de indulto, graça, anistia e perdão judicial para condenados por crimes praticados contra crianças. A proposta também impede o reconhecimento do perdão do ofendido nesses casos.
26: O projeto de Rodrigo Valadares altera o Código Penal e o Estatuto da Criança e do Adolescente para impedir que os agressores tenham as penas perdoadas. O autor argumenta que o sofrimento do acusado não pode anular a punição pela morte de um filho.
24: Consumidor.
25: Câmara analisa a proibição de ligações telefônicas feitas por robôs. A repórter Júlia Lopes nos traz as medidas propostas.
1: Em 2025, o Brasil registrou mais de 10 bilhões de ligações telefônicas feitas por robôs por mês, segundo a Agência Nacional de Telecomunicações, a Anatel. Para reduzir o incômodo dessas chamadas à população, a Comissão de Defesa do Consumidor da Câmara dos Deputados aprovou um projeto que proíbe a realização de ligações automáticas em massa, conhecidas como robocalls. A proposta trata das chamadas feitas de forma repetitiva e sem a participação de um atendente humano, geralmente usadas para vender produtos, cobrar dívidas ou realizar pesquisas. Para o relator do projeto, deputado Áureo Ribeiro, do Solidariedade do Rio de Janeiro, embora a legislação já permita que o consumidor adote medidas como cadastrar o número em listas de bloqueio ou no serviço Não Perturbe, essas ferramentas ainda não são suficientes para impedir as ligações automatizadas.
9: De fato, mesmo com a existência de cadastros destinados a bloquear ligações de telemarketing, como Não Perturbe, e estas listas mantidas por PROCONs estaduais, os abusos continuam muito presentes na vida de todos nós. Isso porque, apesar de sua utilidade e crescente adesão popular, esses cadastros enfrentam limitações estruturais, tais como a iniciativa do próprio consumidor para inscrição.
1: Segundo o projeto, as empresas que desrespeitarem a regra estarão sujeitas a multas que variam de R$ 5 mil a R$ 50 mil por ligação ou mensagem devida. Em casos de reincidência, poderão ter o serviço de telemarketing suspenso e até perder a autorização para atuar no setor de telecomunicações. O texto também obriga empresas e operadoras a adotarem tecnologias que garantem a identificação real de quem faz a chamada como forma de evitar fraudes. Apesar disso, a proposta prevê exceções para o uso de chamadas e mensagens automáticas. Elas serão permitidas em casos de utilidade pública, como avisos de órgãos públicos ou de empresas de serviços essenciais com informações urgentes, quando houver atendimento humano imediato, sem reprodução prévia de mensagens gravadas e em situações de obrigação legal. O projeto que proíbe ligações telefônicas automáticas feitas em massa será analisado agora pela Comissão de Constituição e Justiça. Da Rádio Câmara de Brasília, Júlia Lopes.
24: Segurança Pública.
26: Zuco, do PL do Rio Grande do Sul, propõe que a indenização paga a quem entrega armas de fogo tenha como parâmetro principal o preço médio de mercado, definido em regulamento. Ele também defende que a nota fiscal e o estado de conservação da arma sejam considerados no cálculo.
12: Relator da proposta na Comissão de Segurança Pública, Zuco substituiu a definição do valor em lei por diretrizes para que o Executivo regulamente os critérios de indenização. O objetivo, segundo ele, é evitar questionamentos sobre a constitucionalidade da medida.
24: Economia.
26: A Comissão Especial da Câmara está analisando a atualização do teto para a declaração de microempreendedor individual.
12: A repórter Noelle Nobre tem mais informações sobre o colegiado.
3: A Comissão Especial, que vai analisar o projeto que aumenta o limite de faturamento do MEI, o microempreendedor individual, já foi instalada na Câmara. A deputada Anne Ortiz, do PP do Rio Grande do Sul, foi eleita presidente do colegiado e o deputado Jorge Goetting, do Republicanos de Santa Catarina, será o relator. O projeto já foi aprovado pelo Senado e eleva para R$130 mil a receita bruta anual permitida para enquadramento como MEI. Atualmente, o limite é de R$81 mil. A proposta também autoriza a contratação de até 2 empregados, o dobro do permitido hoje. Anne Ortiz destacou que o teto atual está defasado há cerca de 10 anos, o que empurra muitos empreendedores para a informalidade.
15: Nós estamos tratando de um assunto que não é só urgente para os micro e pequenos empreendedores, empreendedores individuais, para todos aqueles que empreendem no nosso país, geram emprego, renda e fazem a economia girar, que estão aí há uma década trabalhando dentro de uma faixa, dentro de um teto desatualizado.
3: O relator Jorge Goetting ressaltou a importância do setor e disse que o relatório buscará consenso com a área econômica do governo e com frentes produtivas.
16: Nós temos que impulsionar os negócios, dar condições do MEI crescer, como você falava antes, Anne, criar uma rampa para que o MEI daqui um pouco possa ser micro, para que o micro possa ser uma pequena empresa, para que a pequena empresa queira ir para o lucro presumido ou para o lucro real, para ela crescer.
3: Além de Anne Ortiz e Jorge Goetting, a comissão será dirigida pelos deputados Adriana Ventura, do Novo de São Paulo, Helder Salomão, do PT do Espírito Santo, e Bia Kicis, do PL do Distrito Federal, eleitos como vice-presidentes. Da Rádio Câmara de Brasília, Noelle Nobre.
24: Agricultura.
26: Márcio Neiser, do Solidariedade do Maranhão, apresentou o projeto que cria o Sistema Nacional de Monitoramento da Pesca Artesanal. A proposta prevê adesão voluntária a um sistema de geolocalização e botão de emergência para embarcações de pequeno porte.
12: Segundo Márcio Neiser, o projeto autoriza o governo a conceder subsídio para aquisição e instalação dos equipamentos. Ele acredita que o novo sistema poderá contribuir para a segurança da atividade e para o planejamento de políticas públicas voltadas à pesca artesanal.
26: Termina agora o Jornal Câmara dos Deputados, produzido pela Rádio Câmara, com trabalhos técnicos de Ribamar Guimarães e apresentação de Val Monteiro e Márcio Aquilissardi. Uma boa noite para você.
12: A Voz do Brasil volta amanhã. Boa noite.
24: 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Boa noite.

0: Agora em Brasília, pontualmente, 8 horas.
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0: Uma ótima quarta-feira para você que ouve a Rádio Senado. Eu sou o Thiago Medeiros e apresento a você a programação musical de Carlos Andrade. Vamos ouvir Tim Maia.

0: Acabamos de ouvir Baiana System, Bola de Cristal, Fernanda Abreu e Gruveria Eletroacústica, do Bem, Tim Maia, Imunização Racional.
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1: Em Brasília, 8h14.
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1: Fique agora com Nara Leão.

0: Curitiba Noite Tem.
1: Encerramos o bloco com Wanda Sá, Os Grilos, João Donato Trio e Zeca Pagodinho, Sambou Sambou, Nara Leão, A Felicidade.
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1: Agora em Brasília, 8h26.
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1: Abrindo o bloco, Skank.

0: Você ouviu André Abujamra e Luiz Caldas. Tem luz na cauda da flecha. Peach, Te Conecta, Skank, Jack Tequila.
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0: voz que simbolizou a resistência politizada da música brasileira, Taiguara teve a carreira marcada pela perseguição implacável da censura durante os anos da ditadura militar.
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0: Nascido em 1945 em Montevidéu, no Uruguai, Taiguara Chalar da Silva era filho de um bandoneonista e maestro gaúcho e de uma cantora de tango uruguaia. Vivendo em São Paulo após a separação dos pais, o cantor começou a carreira cantando na noite paulistana aos 18 anos e estreou com o disco Taiguara, lançado em 1965.
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0: Durante o auge dos festivais musicais que serviam de vitrine para novos talentos, Taiguara se consagrou tantas vezes que o segundo álbum de estúdio do cantor, lançado em 1968 e recheado de sucessos, recebeu o título de O Vencedor de Festivais.
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0: Na década de 1970, durante os anos mais duros do regime militar, as músicas de Taiguara foram se tornando mais politizadas, o que alertou a censura. A canção A Ilha, gravada para o disco Carne e Osso, de 1971, seria a primeira de dezenas de obras vetadas do compositor.
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0: As dificuldades com a censura levaram o artista a se exilar na Inglaterra em 1973, onde gravou o disco Let the Children Hear the Music. Mas mesmo no exterior, a gravadora multinacional cedeu à pressão da ditadura e acabou engavetando o trabalho.
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0: Em 1975, Taiguara retornou ao Brasil e escalou um time estelar de talentos para produzir o álbum Imira, Taíra e Pi, considerado a obra-prima do compositor. O trabalho chegou a ser lançado, mas dias depois, a censura recolheu os discos das lojas e cancelou o show de estreia.
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0: Frustrado, Taiguara se exilou mais uma vez, passando anos na Europa e na África, mergulhado em estudos de questões políticas. De volta ao Brasil, em meados dos anos 1980, o artista chegou a gravar mais dois discos, sem atingir o sucesso dos primeiros anos da carreira.
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0: Um câncer na bexiga levou Taiguara à morte em 1996, aos 50 anos de idade. Apesar da constante perseguição pela censura, o artista foi sempre fiel ao nome de batismo, que significa homem livre em tupi. E agora vamos ouvir um grande sucesso de Taiguara, a música Hoje, que dá nome ao disco lançado pelo cantor e compositor em 1969.

0: Acabamos de ouvir Taiguara, com um grande sucesso hoje. Música que dá nome ao disco lançado pelo cantor em 1969.
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3: Em Brasília são 8h48.
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8: Eu escolhi a Espanha ao invés de Portugal. 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Assim, ao invés de sair, entrou. Ao invés de ganhar, perdeu. 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
3: Abrindo mais um bloco musical, José e Juliana Linhares.

0: Encerrando mais um bloco musical, Chico Buarque, Calu, José e Juliana Linhares, Saudade e Coração.
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2: No Brasil Regional desta semana, vamos ouvir Twine, Kiko Horta...